0: são as últimas de hoje dessa terça-feira aqui na sua rádio mais ouvida. Obrigado.
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2: Olá, boa noite.
3: Boa noite para você que nos acompanha em todo o país.
2: Terça-feira, 29 de setembro de 2026.
3: Vamos aos destaques do dia.
2: Trabalho e emprego.
3: População ocupada ultrapassa os 103 milhões de pessoas de junho a agosto.
2: Um índice de 58%, segundo dados do IBGE.
3: E de acordo com o CAGED, foram criados em 2026 mais de 1 milhão e 1.000 postos de trabalho. Graziela Mendonça.
4: Segundo dados do novo CAGED, o Cadastro Geral de Empregados e Desempregados, foram 166 mil novas vagas de trabalho de carteira assinada criadas em agosto deste ano.
2: O governo pede retirada do ar de mais de 5 mil sites de apostas ilegais.
3: E a ação contra bets irregulares remove 390 páginas e perfis das redes sociais. Luana Karen.
5: Ainda como parte das medidas de combate às bets, as lojas de aplicativos foram notificadas para a retirada de 186 apps até o dia 6 de outubro.
2: E vamos falar hoje sobre a prova de vida do INSS.
3: Atualmente é feita de forma automática com cruzamento de dados oficiais.
2: E uma outra oportunidade para a comprovação é comparecer às urnas durante as eleições.
3: Quem vai dar os detalhes é a presidente do INSS, Ana Cristina Silveira.
6: O TSE, que tem uma base que é consolidada, consegue fazer após a votação, enviar esses dados para o INSS e com isso a gente consegue fazer a comprovação da vida e continuar com esse benefício ativo.
2: Hoje na apresentação da Voz do Brasil, eu, Mariana Tundman e Luciano Seixas.
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2: Desde a publicação da medida provisória que proíbe apostas online no Brasil, na última sexta-feira, foram intensificadas as ações de combate à prática.
3: Bloqueio de sites, remoção de sites e perfis, retirada do ar de aplicativos e conteúdos de publicidade.
2: Os detalhes foram apresentados em uma coletiva de imprensa hoje em Brasília.
5: Em três dias, entre 27 e 29 de setembro, após a edição da medida provisória que proíbe as bets no Brasil, o Ministério da Justiça e Segurança Pública encaminhou à Anatel o pedido de bloqueio de mais de 5.200 sites ilegais de apostas. Quase 400 páginas e perfis em redes sociais tiveram remoção solicitada. De acordo com o secretário nacional de Segurança Pública, Chico Lucas, a medida permitiu aos órgãos competentes seguir o rastro do dinheiro movimentado pelas casas de apostas.
7: Nós não tínhamos instrumentos legais para ir atrás do dinheiro. A MP trouxe obrigações às instituições financeiras, o Banco Central já regulamentou duas resoluções e essas resoluções permitem que nós possamos ir atrás de para onde vai o dinheiro. Isso representou nos três primeiros dias, uma queda do número de PIX, na ordem de 10% dos PIX realizados no Brasil, que muito provavelmente eram PIX que iam para instituições de jogos.
5: Ainda como parte das medidas de combate às bets, as lojas de aplicativos foram notificadas para a retirada de 186 apps até o dia 6 de outubro. Plataformas de redes sociais também foram notificadas para retirar qualquer conteúdo de publicidade relacionado a apostas de cotas fixas e bets, segundo o secretário nacional de direitos digitais, Vitor Fernandes.
8: Em até 10 dias, que foi o prazo dado pela medida provisória, oficiou 8 grandes plataformas de redes sociais para que sejam retirados todo e qualquer conteúdo de publicidade relacionadas às apostas de cota fixa, às bets. Porque aqui é a porta de entrada para que os apostadores consigam acessar esses serviços.
5: Para reforçar a fiscalização contra os sites de apostas, foi regulamentado o Comitê Interinstitucional de Fiscalização da Exploração e da Publicidade Ilegal de Apostas de Cota Fixa. O colegiado será composto por 15 representantes de órgãos federais e vai articular as ações das autoridades competentes para a prevenção, a fiscalização e a repressão a essa prática. Reportagem Luana Karen.
3: O Ministério do Trabalho e Emprego divulgou hoje os dados do novo CAGED.
2: O levantamento do mês de agosto mostra a criação de quase 166 mil postos formais de trabalho no mês.
4: Foram 166 mil novas vagas de trabalho de carteira assinada criadas em agosto deste ano, segundo dados do novo CAGED, o Cadastro Geral de Empregados e Desempregados. Os números mostram ainda que nos primeiros 8 meses do ano, o Brasil já alcançou mais de 1.134.000 novos postos com carteira assinada, o que representa um crescimento de 2,41% em relação ao mesmo período de 2025. Todos os setores da economia tiveram aumento no emprego formal, como detalha o ministro do Trabalho e Emprego em Exercício, Francisco Macena.
9: Em agosto, o maior crescimento do emprego formal ocorreu no setor de serviços, que gerou 110.346 postos de trabalho. A construção apresentou o segundo maior saldo positivo, com a geração de 20.848 postos formais de trabalho. A indústria manteve um crescimento, e já vem mantendo, inclusive, já há alguns meses, que indica, inclusive, um crescimento de emprego mais estruturado.
4: Das 27 unidades federativas, 24 tiveram saldo positivo no emprego formal em agosto. Destaque para São Paulo, que criou mais de 42 mil vagas, seguido por Rio de Janeiro e Pernambuco. Colocução de Graziela Mendonça, reportagem Gabriela Noronha.
0: E o IBGE divulgou hoje os dados de ocupação da Pesquisa Nacional por Amostra de Domicílios.
2: No trimestre encerrado em agosto, os dados mostraram que a população ocupada foi de 103 milhões de pessoas no trimestre de junho, julho e agosto.
10: A taxa de desocupação ficou em 5,3% no trimestre encerrado em agosto, uma queda de 0,3% na comparação com o trimestre encerrado em maio. Os dados são da Pesquisa Nacional por Amostra de Domicílios Contínua, a PNAD Contínua, divulgada pelo IBGE. Hoje, o Brasil tem cerca de 5 milhões e 800 mil pessoas desempregadas, uma redução de 4,6% em relação ao trimestre anterior. Já a população ocupada chegou a 103 milhões e 500 mil trabalhadores, o que representa um nível de 58,9% entre as pessoas em idade de trabalhar. O rendimento médio habitual dos trabalhadores ficou em R$ 3.777, de acordo com o analista da PNAD Contínua, William Kratochil. Os setores da indústria e da construção ajudaram a impulsionar os resultados.
11: Essa redução foi motivada pelo aumento da ocupação na indústria. Teve, depois de um longo período de estagnação ou queda, volta a crescer, acompanhado também do setor da construção, que na construção de edificações aumentou bastante o número de contratações.
10: A pesquisa também mostra que o número de trabalhadores do setor privado com carteira assinada, sem contar os empregados domésticos, chegou a 39 milhões e 500 mil pessoas no trimestre. Realizada pelo IBGE, a pesquisa acompanha regularmente o mercado de trabalho e as condições de vida da população no país. Reportagem Luciana Colares de Holanda.
0: A qualidade da carne de aves e o mel produzidos no Brasil foi aprovada pela União Europeia, segundo relatório publicado nesta segunda-feira.
2: De acordo com o parecer, o sistema de produção do país atende a todos os requisitos sanitários.
0: Com a decisão, o Ministério da Agricultura e Pecuária afirmou que não há mais impedimento técnico para que o Brasil volte a exportar carne de aves e mel para o bloco europeu.
2: A decisão é resultado de uma auditoria realizada por autoridades sanitárias que visitaram estabelecimentos brasileiros entre os dias 24 de agosto e 4 de setembro.
0: O governo federal solicitou que o relatório seja incluído na pauta da comissão responsável pela decisão final, agendada para 20 e 21 de outubro, e aguarda as etapas administrativas para a inclusão do país na lista de fornecedores do bloco.
2: E atenção, gestores de microempresas e empresas de pequeno porte.
0: Está valendo o novo prazo para quem quer aderir ao Simples Nacional em 2027.
2: A empresa que optar pelo Simples poderá fazer a solicitação até dia 15 de outubro de 2026.
12: O Comitê Gestor do Simples Nacional ajustou os prazos para as empresas que querem entrar ou retornar ao regime em 2027. A solicitação deve ser feita até 15 de outubro de 2026, com efeitos a partir de 1º de janeiro de 2027. Se houver débitos ou outras pendências que impeçam a opção, a regularização poderá ser feita até 30 de outubro. Já as empresas que permanecerem no Simples Nacional e quiserem recolher o IBS e a CBS pelo regime regular, vão ter outro prazo. A escolha poderá ser feita até 30 de outubro de 2026, também com validade a partir de 1º de janeiro de 2027. Essa alternativa está relacionada à reforma tributária e permite que esses tributos sejam apurados fora do documento de arrecadação do Simples Nacional. Os dois procedimentos podem ser cancelados entre 3 de novembro e 20 de dezembro de 2026. Por isso, é importante não confundir as escolhas. Uma define o enquadramento da empresa no Simples Nacional em 2027, a outra trata especificamente da forma de recolhimento do IBS e da CBS. Claudimário Carvalho, para a Voz do Brasil.
3: Próximo domingo, milhões de brasileiros vão às urnas escolher seus candidatos.
2: E esse exercício de cidadania, aposentados, pensionistas e beneficiários do INSS podem aproveitar o momento. Ele vai servir também como prova de vida.
3: A presidente do Instituto, Ana Cristina Silveira, nos concedeu entrevista e explica o porquê a prova de vida é necessária, como ela é feita normalmente e como a troca de informações com a Justiça Eleitoral vai ajudar nessa tarefa. Acompanhe.
2: Olá, presidente, bem-vinda à Voz do Brasil mais uma vez, um prazer ter a senhora conosco. Pra gente falar então de prova de vida do INSS, né? A gente queria então que a senhora começasse explicando por que que a prova de vida é necessária e como que ela é feita atualmente.
13: Olá, Mariana, olá, Luciano, olá, ouvintes da Voz do Brasil. É um prazer estar aqui com vocês para falar de um tema tão importante que é a prova de vida no INSS. A prova de vida, ela é importante, é um procedimento feito anualmente pelo INSS para evitar fraudes, para evitar que o INSS pague benefícios a pessoas que já faleceram. E hoje o INSS faz isso, uma busca dos segurados nas bases de dados governamentais e públicas. Então, não precisa o segurado, via de regra, fazer a prova de vida. Então, o INSS age proativamente buscando esses dados nas nossas bases governamentais. E essa informação, ela é muito importante porque anualmente, nós neste ano, a gente precisa comprovar a vida de 38 milhões de brasileiros, de segurados do INSS. A gente já conseguiu comprovar 25 milhões e a gente ainda falta comprovar 13 milhões de vida desses segurados. E como é que é feito isso? Com um batimento dos dados das bases governamentais públicas em relação aos segurados.
3: Daqui a poucos dias nós teremos aí o primeiro turno das eleições gerais no Brasil, né? E o INSS vai aproveitar a presença do eleitor na urna como prova de vida, né? Como é que funciona essa interação? É o TSE que fornece essa informação para o INSS?
13: Isso mesmo. É mais uma forma de comprovação da vida desse segurado. Então, o TSE, que tem uma base que é consolidada, que é uma base que é importante, eles conseguem fazer, após a votação, enviar esses dados para o INSS e com isso a gente consegue fazer a comprovação da vida e continuar com esse benefício ativo.
2: Agora, é importante aqui a gente destacar, né, que o voto é um exercício de cidadania, mas se a pessoa não for votar por algum motivo, inclusive por não ser obrigada, né, no caso das pessoas com mais de 70 anos, existem outras formas de comprovação de vida, né, presidente? Ou seja, se a pessoa perder a oportunidade no voto, ela não vai ter o benefício ou a aposentadoria dela suspensa por isso?
13: Essa pergunta é muito importante. A finalidade dessa conversa aqui não é criar pânico. Então, se os nossos segurados, os beneficiários, não forem votar, temos diversas outras formas de fazer o batimento desses dados. Através, por exemplo, do CadÚnico único, de um comparecimento a uma perícia médica. Também, se eles não conseguirem fazer essa comprovação nos primeiros 10 meses após a última prova de vida, o INSS ainda notifica esse segurado para que no prazo de 60 dias eles possam comparecer a uma agência bancária onde eles recebem seu benefício ou fazer um acesso no meu INSS através da biometria.
3: Só reforçando, presidente, quem votar então não precisa fazer prova de vida por um ano.
13: Isso mesmo, a prova de vida no INSS ela vale por um ano e durante esse um ano o INSS vai buscando os dados na base governamental para evitar que o segurado precise fazer algo para comprovar. A gente só vai solicitar essa comprovação se não conseguir encontrar dados nas bases públicas.
2: Agora, o que acontece quando a pessoa não faz a prova de vida? Ou seja, vocês buscam ali alguma movimentação que comprove que ela esteve viva, né? Nesse período de um ano, estava viva. E o que acontece quando não é encontrado isso? O benefício dela é suspenso imediatamente? Ela é convocada a comparecer? Como é que funciona?
13: Primeiro, a prova de vida, ela é para benefícios de longa duração. Então, benefício por incapacidade, benefício assistencial, aposentadorias e pensões. Então, se o segurado, durante os 10 meses da última prova de vida, não fizer nenhuma ação, por exemplo, um empréstimo consignado com biometria, ou não fizer um CadÚnico único, o INSS ainda faz a solicitação. Em 60 dias, ele não comprovando, a gente bloqueia o benefício, suspende temporariamente, mas assim que o segurado faz a prova de vida, esse benefício, ele é reativado automaticamente, sendo pago todos os atrasados. Então, não há perda para o segurado, isso é bom para deixá-los tranquilos.
3: E é sempre bom lembrar dos golpes, né, presidente? Se a pessoa receber algum contato solicitando dados pessoais, identificação facial, biométrica e achar alguma coisa suspeita, como é que ela pode se informar se se trata mesmo do INSS?
13: A primeira coisa que precisa ser feito é ligar para 135 de segunda a sábado, de 7 às 22 horas, para ter certeza que foi o INSS, ou entrar no aplicativo Meu INSS, onde tem lá um serviço, prova de vida, que ele pode verificar quando foi feita a última prova de vida e se está devendo essa informação. E nessa pergunta, é importante frisar que o INSS não envia links, que o INSS não pede dados. Então, o segurado que recebeu uma mensagem do WhatsApp, um SMS, um e-mail com links, é bom não clicar e entrar diretamente em contato com o INSS.
2: Sempre bom a gente reforçar aqui. Central 135, você diz que aí do seu telefone 135, o aplicativo Meu INSS, que também é possível baixar em qualquer plataforma, né, presidente?
13: Isso mesmo, e que tem um serviço específico lá, muito claro, onde o segurado pode ter certeza se a informação do pedido da prova de vida é verdade ou não.
2: Muito bem, nós conversamos com Ana Cristina Silveira, presidente do INSS. Muito obrigada, presidente, pela sua entrevista à Voz do Brasil.
13: Obrigada, e é importante dizer que não criem pânico. Se for possível, votem para fazer sua prova de vida, mas há outros meios também de fazer a comprovação.
2: A conta de luz virá sem cobrança extra em outubro.
3: Isso porque a bandeira tarifária será verde no próximo mês.
14: A conta de luz terá bandeira verde em outubro. Com isso, os consumidores não terão cobrança adicional da bandeira tarifária no próximo mês. A mudança da bandeira amarela para a verde foi confirmada pela Agência Nacional de Energia Elétrica, a ANEEL. Segundo a agência, o aumento das chuvas nas regiões sul e sudeste ajudou a estabilizar o nível dos reservatórios das hidrelétricas. Com condições mais favoráveis para a geração de energia, será possível reduzir o uso de fontes mais caras, como as usinas termoelétricas. O sistema de bandeiras tarifárias indica, mês a mês, as condições e os custos da geração de energia no país. Na bandeira verde, não há acréscimo na conta de luz. Entenda como funcionam as bandeiras em gov.br/ANEEL. Thaísa Vitória para a Voz do Brasil.
2: Cerca de 2.500 indígenas Yanomami em Roraima recebem até amanhã médicos especialistas do Ministério da Saúde sem precisarem buscar atendimento nos centros urbanos.
3: A expedição do SUS no Polo Base Surucucu realiza procedimentos entre exames e consultas nas áreas de pediatria, clínica médica e saúde da mulher.
2: Os atendimentos priorizam crianças com desnutrição e problemas respiratórios, além de gestantes, idosos com doenças crônicas e casos graves de malária nas mais de 30 comunidades da região.
3: Os serviços são oferecidos no Centro de Referência em Saúde Indígena Chapori Yanomami e nas áreas de difícil acesso.
2: A secretária de Saúde Indígena do Ministério da Saúde, Lucinha Tremembé, destaca a importância da nova expedição.
15: a ida dos especialistas para dentro do território é de suma importância para que mitigamos e chegamos aí a uma redução considerável de tempo de espera e com isso a redução de óbitos por causas evitáveis.
16: Dicas do Enem.
17: Oi, meu nome é Larissa Ferreira e a minha pergunta é: quantas redações eu devo treinar por mês?
18: Sobre redação, quem vai responder é o professor José Aguilera.
19: Você fazendo uma redação por semana, a cada 15 dias, em que você dialogue com um professor, com uma professora, que você reescreva a partir dos erros, limites, desvios que forem encontrados, está de bom tamanho. Escrever semanalmente é bom. Eu recomendaria, inclusive, para que, se você tem aí alguma limitação, um desafio para a escrita, se permita escrever pelo menos diariamente um parágrafo num caderninho seu. Como foi o seu dia? Escreva um parágrafo somente dizendo: hoje o meu dia foi assim. Neste dia, observei tais coisas. O meu destaque para esse dia, escreva um parágrafo pelo menos por dia para que você exercite a disciplina do parar, pensar, escrever.
18: É isso aí. Se prepare e acompanhe as nossas dicas toda terça-feira aqui na Voz do Brasil e também na radiogov.ebc.com.br.
1: Instituições interessadas em apresentar projetos pela Lei de Incentivo ao Esporte vão ter até o dia 18 de outubro para apresentarem as propostas.
2: Os detalhes vamos ouvir agora na reportagem de Cleide Lopes.
20: A Lei de Incentivo ao Esporte permite que pessoas físicas e empresas destinem parte do imposto de renda devido para financiar projetos esportivos e paradesportivos. São projetos como do Instituto Reação, no Rio de Janeiro, fundado há mais de duas décadas pelo judoca e medalhista olímpico Flávio Canto.
21: Resolvi dar aula de judô sem saber ainda do alcance, da força, e fui percebendo rapidamente que era muito poderoso. O Reação hoje está em 10 polos, está em 5 estados, e a nossa missão é gerar impacto real, né? Todo aluno que está lá tem uma estrutura de transformação robusta, dentro e fora do tatame, né? Em sala de aula e no tatame. E a lei de incentivo, quando aparece, muda muito o patamar do que a gente faz.
20: Os projetos atendem crianças, adolescentes e adultos de todo o país. E aqueles voltados à inclusão social recebem um incentivo maior, como explica o diretor de programas de políticas ao esporte do Ministério do Esporte, Frederico Costa da Silva.
22: Nós temos na própria lei uma possibilidade que aumenta a restituição do imposto de renda, que chega a 2% para a pessoa jurídica, pode chegar a 4% se for em área de vulnerabilidade social. Então, isso é uma maneira de incentivar, como a própria lei diz, as entidades a aportarem naquilo.
20: No ano passado, foram apresentados mais de 5.600 projetos e está aberto até o dia 18 de outubro o prazo para que organizações sem fins lucrativos e pessoas físicas e jurídicas de natureza esportiva escrevam propostas para garantir recursos da Lei de Incentivo ao Esporte em 2027. As entidades proponentes deverão se cadastrar previamente no Sistema de Leis de Incentivo, plataforma digital do Ministério do Esporte. Reportagem Cleide Lopes.
1: No momento da inscrição, é preciso observar os requisitos e as orientações disponíveis no sistema e apresentar corretamente a documentação exigida.
2: Para mais informações, acesse gov.br/esporte e clique na aba Ações e Programas.
1: Quem vai fazer a reaplicação do Exame Nacional para a Certificação de Competências de Jovens e Adultos, o Enseja, de 2026, já pode consultar o local da prova.
2: O Enseja é gratuito e voltado a jovens e adultos que não concluíram o ensino fundamental ou médio na idade adequada.
1: Para quem busca a certificação do ensino fundamental, o exame será no dia 6 de outubro. Já para o ensino médio, a reaplicação acontece no dia 7.
2: Os locais estão disponíveis no cartão de confirmação de inscrição no sistema Enseja.
3: partir de amanhã, as vigilâncias sanitárias de todo o país vão ter novas funcionalidades no Sistema Nacional de Controle de Receituários.
2: Entre as mudanças está a atribuição de numerações destinadas às notificações de receita eletrônica.
3: Outra novidade será a possibilidade de atribuir no Sistema Nacional de Controle de Receituários numerações destinadas à emissão de notificações de receitas eletrônicas.
2: Mas os usuários devem estar vinculados à instituição no cadastro da Anvisa.
3: Mais informações você encontra em gov.br/Anvisa.
2: E essas foram as notícias do governo federal.
3: Uma realização da Secretaria de Comunicação Social da Presidência da República.
2: Com produção da empresa Brasil de Comunicação.
3: Fique agora com as notícias do Poder Judiciário e do Congresso Nacional. Boa noite.
2: Boa noite, até amanhã.

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2: Conselho Nacional de Justiça apresenta medidas para ampliar a segurança e a transparência dos precatórios.
3: Grupo de trabalho sobre modernização do sistema de justiça avança para análise de propostas.
2: Justiça do Trabalho condena a empresa de agrotóxicos por assédio eleitoral.
3: Boa noite, eu sou Marcela Luiz.
2: E eu sou Walter Lima.
3: Ao completar um ano como presidente do Supremo Tribunal Federal e do Conselho Nacional de Justiça nesta terça-feira, o ministro Edson Fachin apresentou diversas providências que têm sido adotadas para a construção da política nacional para o tratamento adequado dos precatórios.
2: As medidas foram apresentadas durante a sessão do CNJ. A Micela Alves.
4: O objetivo de todas as medidas anunciadas é dar mais segurança, transparência e rastreabilidade aos créditos judiciais. Entre os feitos, Fachin destacou o lançamento da calculadora do cidadão de precatórios.
5: E uma calculadora de precatórios, que permitirá a qualquer pessoa conhecer o valor atualizado de seu crédito. Em novembro será a vez do painel nacional de dados, reunindo pela primeira vez informações sobre os precatórios de todo o Brasil.
4: O trabalho inclui diálogo com o Banco Central do Brasil, a Comissão de Valores Mobiliários e a Advocacia Geral da União.
3: O Grupo de Trabalho sobre Modernização do Sistema de Justiça realizou reunião no Supremo Tribunal Federal para consolidação das propostas recebidas.
2: O presidente do Supremo, ministro Edson Fachin, criou a comissão para formular propostas estruturais de curto, médio e longo prazo. Marcelo Della Libera.
6: O processo de participação social recebeu contribuições de 87 instituições, com centenas de propostas, como destaca o presidente do grupo de trabalho, Fernando Facuri Scaffi.
7: São centenas de propostas, porque vários grupos desdobraram aquilo em todos os itens aqui colocados, todos.
6: Entre as propostas apresentadas está o tema da inteligência artificial, como destaca o relator do grupo de trabalho, Neide Barros Belo Filho.
8: A outra gama de proposta foi a que gerou talvez mais discussão da última vez, talvez seja mais novidadeira delas, giram em torno de inteligência artificial e as plataformas eletrônicas também.
6: Os seis subgrupos terão até 13 de outubro para organizar os trabalhos, discutir e votar as propostas sob sua responsabilidade.
3: Uma empresa de agrotóxicos foi condenada ao pagamento de indenização de R$100 mil por danos morais coletivos.
2: A condenação é referente a práticas configuradas como assédio eleitoral durante as eleições presidenciais de 2022. A decisão é da Justiça do Trabalho em Minas Gerais. Breno Perrucci.
9: De acordo com a ação ajuizada pelo Ministério Público do Trabalho, a empresa coagiu empregados a votarem em um candidato específico, sob ameaça de perda de emprego e com promessas de vantagens, como o 14º salário. Além da indenização, a decisão obriga a empresa a evitar qualquer prática irregular, sob pena de multa.
3: O STJ marcou datas para julgamento em sessões virtuais dos primeiros casos que serão submetidos ao chamado filtro da relevância da questão federal.
2: Os julgamentos deverão ocorrer de 30 de setembro, a partir das 11:30 da manhã, até 7 de outubro. Fátima Uchoa.
10: O ministro Sérgio Cuquina, presidente da Comissão Gestora de Precedentes, Jurisprudência e Ações Coletivas, incluiu as demandas na pauta das três sessões especializadas do STJ. As partes e os procuradores poderão acompanhar as votações em tempo real. Em regra, a relevância da questão federal será analisada em sessão virtual e, se ela for reconhecida, os pedidos principais dos casos serão julgados depois em sessão presencial. Vale destacar que, embora todo o processo seja importante e mereça a atenção da Justiça, o papel do STJ é definir entendimentos que ultrapassem os interesses individuais das partes, como prevê o filtro da relevância.
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3: Uma boa noite.
2: E até amanhã.
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11: do Senado.
12: Eu sou Humberto Pinheiro e estes são os destaques de hoje do Jornal do Senado, que começa agora. Proposta cria o LGBTicídio e prevê pena de até 40 anos de prisão. Acesso de idosos a tecnologias para melhorar saúde mental aguarda votação na CDH. Consultor legislativo analisa causas de abstenção maior na votação para senador. Boa noite. Uma proposta recém-apresentada no Senado tipifica homicídios motivados por discriminação contra pessoas LGBTQIAPN+. O texto torna LGBTicídio crime hediondo e agrava penas para outras formas de violência. Repórter Pedro Pincer.
13: Um novo projeto no Senado cria o crime autônomo de LGBTicídio. A proposta define o delito como homicídio motivado por discriminação relacionada à orientação sexual, à identidade ou expressão de gênero, ou às características sexuais da vítima, reais ou presumidas, e prevê pena de reclusão de 20 a 40 anos. O projeto também propõe incluir o LGBTicídio no rol de crimes hediondos e alterar o Código Penal, a Lei das Contravenções Penais e a Lei Antirracismo. O senador Paulo Paim, do PT do Rio Grande do Sul, destacou os dados da violência contra essa população no Brasil.
14: Essa escalada de violência, agressão, morte, assassinatos, representa uma violação sistemática dos direitos fundamentais. A vida tem que estar sempre em primeiro lugar. A vida, a dignidade, a liberdade, a segurança. Garantir que o Estado deve assegurar a todos. E a evidência é que não estamos diante de ocorrências isoladas.
13: Dados do 20º Anuário Brasileiro de Segurança Pública referentes a 2025 registram 3.481 ocorrências de racismo por homofobia ou transfobia, alta de 35,6% em relação ao ano anterior.
12: A Comissão de Direitos Humanos pode votar projeto que garante o acesso a tecnologias para preservar a saúde mental e intelectual da pessoa idosa. Repórter Patrícia Oliveira.
15: A proposta leva em conta o acelerado envelhecimento da população e o aumento da doença de Alzheimer e de transtornos como a depressão. Além de auxiliar a saúde mental, o projeto também prevê a capacitação no uso dessas tecnologias para a estimulação intelectual por meio de aplicativos e ferramentas digitais que exercitam funções mentais. Com a inclusão digital, os idosos vão poder ainda ampliar o acesso aos serviços de saúde por teleatendimento e monitoramento remoto, além de reduzir o isolamento social, como destacou a senadora doutora Eudócia do PSDB de Alagoas.
16: Ao estimular autonomia, participação social e aprendizado contínuo, elementos essenciais para o envelhecimento ativo e saudável.
15: De acordo com o IBGE, o Brasil tem cerca de 9.700.000 pessoas com 70 anos ou mais.
12: A Comissão de Assuntos Econômicos pode votar uma proposta que destina a renda de um concurso de loteria por ano ao Fundo Nacional para Calamidades Públicas. O texto também determina que os recursos reforçam a preparação de estados e municípios para enfrentar desastres naturais e eventos climáticos extremos. Repórter Marcela Cunha.
17: O projeto do senador Fernando Dueire, do PSD de Pernambuco, prevê que a renda líquida de um concurso anual de loterias seja destinada ao Fundo Nacional para Calamidades Públicas, Proteção e Defesa Civil, o FUNCAP. O valor corresponde ao que restar da arrecadação depois do pagamento dos prêmios, do imposto de renda sobre as premiações e dos custos de manutenção da loteria. Dueire afirma que o reforço no fundo pode ajudar estados e municípios a se prepararem para eventos extremos.
18: Os recursos permitirão que estados e municípios se preparem melhor para os desastres naturais, investindo em infraestrutura resiliente e em sistemas de alerta.
17: Na Comissão de Assuntos Econômicos, o relator, senador Hamilton Mourão, do Republicanos do Rio Grande do Sul, recomenda a aprovação do projeto com as mudanças feitas pela Comissão de Infraestrutura, entre elas, a que garante que a nova destinação não reduz os valores dos fundos que já recebem recursos dessas loterias.
12: Está na Comissão de Educação uma proposta que inclui nos projetos pedagógicos das escolas o atendimento adaptado para alunos com deficiência ou com necessidades específicas. De acordo com o texto, as escolas também deverão prever a institucionalização do atendimento educacional especializado, que é o conjunto de estratégias para eliminar barreiras que dificultam a aprendizagem. O objetivo da iniciativa é permitir que o ensino seja adaptado às características e necessidades dos estudantes, favorecendo a participação e o aprendizado em igualdade de condições. A medida já recebeu aval da Comissão de Direitos Humanos, onde teve parecer favorável do senador Flávio Arnes, do PSB do Paraná. Na ocasião, o relatório foi lido pela senadora Damaris Alves, do Republicanos do Distrito Federal. Ela destacou que os projetos pedagógicos das instituições de ensino devem incluir as flexibilizações necessárias, levando em consideração as particularidades dos estudantes.
11: Que o projeto pedagógico da escola deverá contemplar a flexibilização dos currículos, das metodologias, dos recursos educativos e dos processos avaliativos diferenciados.
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12: A taxa de votos brancos, nulos e abstenções nas eleições para o Senado costuma ser significativamente maior do que na disputa pela Câmara dos Deputados. Nas eleições de 2022, por exemplo, a soma de brancos e nulos para o Senado atingiu 18,7%, quase o dobro da registrada para os deputados federais. As informações com o repórter Douglas Castilho.
22: Enquanto a Câmara é eleita pelo sistema proporcional, com muitos candidatos em disputa e números de registro parecidos, o Senado adota o sistema majoritário, com menos candidatos, números muito diferentes e, por isso, uma digitação errada pode levar ao voto nulo mais facilmente. O consultor legislativo do Senado, João Trindade, ainda chamou a atenção para outro ponto: a falta de compreensão sobre a forma específica de renovação do Senado.
23: A gente tem um problema até de educação política mesmo do cidadão. Muita gente nem entende essa alternância de que numa eleição a gente elege um senador, na eleição seguinte elege dois senadores. Tem muita gente que descobre que tem um segundo voto para o Senado lá na hora.
22: A melhor dica é levar a cola com os números dos candidatos anotados e na ordem em que aparecerão na urna: deputado federal, deputado estadual ou distrital, senador 1, senador 2, governador e presidente.
12: Hoje, 29 de setembro, é o Dia Mundial do Coração. A data incentiva a prevenção de doenças cardiovasculares. O Senado tem projetos de lei que tentam reduzir o índice dessas doenças. A reportagem é de Márcio Maturana.
24: Uma em cada três pessoas morre de doença cardíaca. Por isso, 29 de setembro é o Dia Mundial do Coração. O Senado analisa projetos de lei que podem contribuir para diminuir essas estatísticas. Na Comissão de Assuntos Sociais, está em discussão uma proposta que cria a Política Nacional de Prevenção e Controle das Doenças Cardiovasculares, no SUS. O texto é relatado pelo senador Dr. Irã, do PP de Roraima, que defende rapidez na aprovação.
25: É do interesse da sociedade, é de interesse do povo brasileiro, principalmente o povo que utiliza o nosso sistema único de saúde, que é o nosso maior patrimônio em termos de saúde no país e o maior do mundo.
24: A comissão analisa também outro projeto que busca a proteção de grupos vulneráveis, como idosos, e pode reduzir o risco de eventos cardiovasculares agudos associados a infecções. Agudos associados a infecções.

0: Boa noite. Relatório apresentado na Câmara apontou o prejuízo de 500 bilhões de reais por ano com a pirataria. O texto também sugere a criação de uma agência antimáfia, como informa o repórter José Carlos Oliveira.
1: A Comissão Externa sobre Atos de Pirataria e Agenda Brasil Legal aprovou o relatório parcial do deputado Júlio Lopes, do PP do Rio de Janeiro. O texto consolida denúncias apuradas nas audiências públicas e sugere propostas legislativas de combate mais efetivo à pirataria, contrabando, descaminho, sonegação fiscal e contrafação, ou seja, imitação ou cópia não autorizada. Segundo o relator, essas práticas provocam prejuízo anual de cerca de 500 bilhões de reais, considerando as perdas dos setores econômicos e a evasão tributária.
2: O que se consolidou no país nos últimos anos é uma economia subterrânea bilionária, altamente sofisticada, intrinsecamente articulada, com engrenagens do crime organizado transnacional, das facções armadas e das milícias territoriais.
1: O deputado identificou um processo de canibalização do mercado formal no Brasil por meio do controle territorial exercido por criminosos sobre a distribuição compulsória de botijões de gás e de serviços clandestinos de telecomunicações, a adulteração e o furto de combustíveis, o contrabando de cigarros e defensivos agrícolas, o desvio de energia elétrica, a invasão de plataformas de comércio eletrônico por produtos copiados e medicamentos falsificados. Para reverter esse quadro, Júlio Lopes defendeu transformação estrutural na capacidade de fiscalização do Estado, com investimento maciço em inteligência artificial, rastreabilidade de produtos, modernização do marco aduaneiro e urgente responsabilização dos intermediários digitais e marketplaces. O relatório é acompanhado de 3 proposições legislativas da Comissão Externa. Uma delas altera a Constituição para criar a Autoridade Nacional de Enfrentamento às Organizações Criminosas. Lopes a chamou de agência antimáfia.
2: Essa ação, da ação antimáfia, visa identificar exatamente aqueles que estruturam dentro do setor organizado o fornecimento e a sobrevivência de verdadeiras máfias em setores importantes como o do gás no Brasil.
1: Um projeto de lei cria o SINEOC, Sistema Nacional de Enfrentamento às Organizações Criminosas, com foco na articulação de vários órgãos públicos. O deputado garantiu que o sistema proposto não se choca com os já existentes, como o Sistema Único de Segurança Pública e a Estratégia Nacional de Combate à Corrupção e à Lavagem de Dinheiro.
2: O SINEOC não pretende substituir a mecanismos já consolidados. Seu propósito é diverso. É qualificar a articulação estratégica voltada especificamente à asfixia patrimonial, financeira e logística das organizações criminosas. A investigação de sua infiltração em mercados regulados, a cooperação internacional em caso de projeção transnacional.
1: O terceiro projeto da comissão reforça o combate à pirataria no comércio eletrônico e a pena em caso de violação de direitos de propriedade intelectual.
2: Queremos que haja imediato perdimento das mercadorias a fim de dar celeridade a esse procedimento.
1: Júlio Lopes explicou ter optado pelo relatório parcial porque outras sugestões vão depender da configuração do governo eleito em outubro. Após a aprovação do relatório, foi lançado o movimento Brasil Legal, também com foco no combate à pirataria. A comissão ainda aprovou requerimento para futuro debate sobre os impactos da publicidade de apostas online e de jogos de azar veiculada por plataformas de redes sociais e big techs. Da Rádio Câmara de Brasília, José Carlos Oliveira.
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4: Transportes. Covatti Filho, do PP do Rio Grande do Sul, defende a proposta de emenda à Constituição que limita o valor do IPVA a 1% do preço de mercado do veículo. O texto também muda a base da forma de cálculo do imposto, que passa a considerar o peso de fábrica do automóvel.
0: A PEC, apoiada por Covatti Filho, ainda prevê a possibilidade de os estados concederem descontos no IPVA para veículos menos poluentes. A mudança busca tornar a cobrança mais previsível com base nas características físicas dos automóveis, em vez de considerar apenas o valor de mercado.
4: Projetos de Guilherme Uchoa, do PSD de Pernambuco, exige que veículos oficiais da administração pública passem por regularização antes de serem leiloados. A medida estabelece a checagem obrigatória do Renavam e da base de índice nacional antes da transição.

0: Transferência.
1: De acordo com Guilherme Uchoa, os órgãos públicos devem responder por problemas ocultos que impeçam o licenciamento pelo comprador. Para o deputado, a exigência protege o cidadão contra fraudes e impede o leilão de veículos oficiais com irregularidades graves.
2: Agricultura.
0: Luciano Amaral, do PSD de Alagoas, apoia projeto que incentiva a plantação de hortas urbanas e a compra pública de alimentos produzidos perto dos locais de consumo. Relator na Comissão de Agricultura, ele aponta que a produção pode reduzir os custos de abastecimento.
1: Luciano Amaral afirma que a medida também pode ampliar a oferta de alimentos frescos, gerando renda em regiões que ainda dependem do transporte por longas distâncias. O parecer do congressista sugere a retirada do prazo de 180 dias para a regulamentação da futura lei.
0: Ricardo Salles, do Novo de São Paulo, defende projeto que proíbe os conselhos profissionais de cobrarem anuidades de empresas cuja atividade principal não seja privativa de profissão regulamentada. Segundo o deputado, a medida beneficia agroindústrias, produtores rurais e construtoras que contratam técnicos habilitados.
1: A proposta também anula autuações, multas e processos administrativos em andamento que estejam em desacordo com as novas regras. Ricardo Salles argumenta que a cobrança atual gera custos duplicados e indevidos para o setor produtivo.
2: Educação.
0: Emanuel Pinheiro Neto, do PSD de Mato Grosso, apresentou projeto que inclui estudantes com dislexia entre os beneficiários da educação especial. A proposta altera a lei de diretrizes e bases da educação para assegurar o reconhecimento desses alunos em programas de ensino especializado.
1: Emanuel Pinheiro Neto explica que, embora a legislação já preveja acompanhamento, alunos com dislexia ainda não são reconhecidos como público da educação especial. Ele argumenta que a matéria busca corrigir essa diferença para que as escolas recebam recursos específicos.
2: Cultura.
0: Tetinha, do PL do Maranhão, é autora de projeto que reconhece o festejo de São Raimundo Nonato dos Mulundus, em Vargem Grande, como manifestação da cultura nacional. Realizada todos os anos em agosto, a celebração reúne romeiros em missas, novenas e procissões.
1: Tetinha argumenta que a festa preserva tradições transmitidas entre gerações, fortalecendo a identidade cultural do Maranhão. A deputada ressalta que a celebração também movimenta o turismo religioso e o comércio local.
2: Saúde.
0: A Frente Parlamentar para a Promoção da Saúde Mental lançou um guia para a regulamentação do ECA digital. A repórter Silvia Munhato traz mais detalhes sobre a iniciativa.
3: O Instituto de Estudos para Políticas de Saúde, o IEPS, o Juntô, Iniciativa Brasileira de Saúde Mental de Crianças e Adolescentes, e a Frente Parlamentar Mista para a Promoção da Saúde Mental lançaram o guia A Gente Usa, A Gente Decide. O guia pretende apoiar a implementação do ECA digital a partir da experiência do usuário jovem. Foram ouvidos jovens de várias regiões do país que construíram 14 recomendações para a regulamentação da lei, como explicou o presidente da Frente Parlamentar, deputado Pedro Campos, do PSB de Pernambuco.
4: Por isso, o guia A Gente Usa, A Gente Decide é fundamental para que nós possamos falar com os tomadores de decisão, com aqueles que estão escrevendo os decretos, implementando a legislação na prática, e colocar a perspectiva das juventudes nesse processo. E que a gente possa sempre garantir que o espaço digital seja um espaço de garantia de saúde mental, de promoção da saúde mental dos jovens, e não um espaço de adoecimento dessas populações.
3: Entre as recomendações do guia estão a segurança por idade e supervisão parental, o controle efetivo de tempo de uso, o uso de algoritmos orientados ao bem-estar e a proteção contra padrões irreais de aparência. O guia A Gente Usa, A Gente Decide pode ser encontrado na página ieps.org.br. Da Rádio Câmara de Brasília, Silvia Munhato.
1: Carlos Sampaio, do PSD de São Paulo, quer instituir o marco legal da reprodução humana assistida. O projeto regulamenta procedimentos como a fertilização in vitro e a cessão temporária do útero, fixando a idade limite de 50 anos para gestantes e proibindo a comercialização de embriões.
0: Carlos Sampaio acredita que a falta de uma legislação específica sobre a medicina reprodutiva gera insegurança jurídica e sobrecarrega os tribunais. Ele acrescenta ainda que o texto autoriza a reprodução pós-morte mediante autorização expressa do falecido.
1: Alice Portugal, do PCdoB da Bahia, é autora de projeto que criminaliza a divulgação de notícias falsas sobre vacinas. Segundo a deputada, a medida busca combater a desinformação e proteger a população de doenças preveníveis por imunização.
5: Com tanta fake news sobre vacina, era necessário fazer um alerta à sociedade brasileira que não vacinar pode trazer de volta males que haviam sido exterminados do Brasil. Agora, por exemplo, estamos tendo vários casos de sarampo em São Paulo. E o sarampo havia sumido do nosso mapa de infecções, das chamadas doenças tropicais. Também poliomielite. Então não é possível você achar que vai ter novamente uma geração de pessoas sequeladas com deficiência por conta de um vírus terrível que pode matar e que com uma simples gota sublingual você consegue impedir que o ser humano desenvolva deficiências físicas.
0: O texto de Alice Portugal prevê detenção de 1 mês a 1 ano e multa para quem divulgar notícias falsas sobre vacinas previstas nos programas públicos de imunização. A proposta está em análise na Comissão de Constituição e Justiça da Câmara.
2: Segurança Pública.
1: Célio Studart, do PSD do Ceará, apresentou o projeto que proíbe a publicidade e a promoção de plataformas de conteúdo sexual e de acompanhantes em locais públicos. A restrição abrange vias públicas, transporte coletivo, praças, parques e eventos culturais e esportivos.
0: A proposta também proíbe que clubes, ligas e entidades esportivas tenham contratos de patrocínio com esse tipo de site. Na avaliação do deputado, a medida protege crianças e adolescentes da exposição precoce a conteúdos adultos em ambiente público.
1: Simone Marqueto, do PP de São Paulo, apresentou o projeto que obriga emissoras de televisão a divulgar gratuitamente informações sobre pessoas desaparecidas. Pela proposta, familiares ou representantes legais poderão solicitar a veiculação, que deverá começar em até 48 horas após a entrega do boletim de ocorrência.
0: Simone Marqueto considera que a televisão pode ampliar o alcance das buscas. O projeto também prevê a divulgação da foto do local do desaparecimento e de canais oficiais para contato em horários de ampla audiência.
1: Projeto de Antônia Lúcia, do MDB do Acre, autoriza o uso de mecanismos de choque elétrico não letal em tornozeleiras eletrônicas usadas por agressores enquadrados na Lei Maria da Penha. A deputada explica que o dispositivo seria acionado caso o agressor descumprisse a medida protetiva.
0: Pela proposta, o choque seria aplicado de forma gradual, podendo chegar à incapacitação física temporária em caso de insistência. Para Antônia Lúcia, a medida reduz a vulnerabilidade da vítima e pode evitar feminicídios.
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2: Justiça.
1: A Câmara aprovou uma proposta que coloca o abandono afetivo como regra para definir pensão alimentícia. A repórter Kate Nayane tem os detalhes.
7: A Câmara dos Deputados aprovou o projeto de lei que estabelece o abandono afetivo entre os critérios para definir o valor da pensão alimentícia de filhos com até 18 anos. A proposta altera o Código Civil para definir que o valor da pensão deve considerar a sobrecarga física e mental de quem tem a guarda da criança ou adolescente, caso seja comprovado o abandono afetivo por parte do pai ou da mãe. A relatora do projeto, deputada Laura Carneiro, do PSD do Rio de Janeiro, explica os diversos danos causados pelo abandono. No adulto responsável pela guarda do menor, pode gerar sobrecarga física e mental, capaz de afetar, inclusive, a capacidade de prover as necessidades da criança ou do adolescente. Já nos filhos, o abandono afetivo pode causar problemas de autoestima, ansiedade, depressão e dificuldades para estabelecer relacionamentos saudáveis. O texto aprovado mantém os critérios já existentes entre a necessidade de quem recebe e a possibilidade de quem paga. Ou seja, tanto as necessidades do filho quanto as possibilidades financeiras do genitor que paga a pensão devem ser consideradas. A proposta que estabelece o abandono afetivo entre os critérios para definir o valor da pensão alimentícia segue para análise no Senado. Da Rádio Câmara de Brasília, Kate Nayane.
0: Lúcio Moschini, do PL de Rondônia, propõe a reunião obrigatória de processos que discutam usucapião, posse ou propriedade referentes a um mesmo imóvel. A proposta determina que esses feitos sejam julgados conjuntamente, exceto para ações que já tenham sentença.
1: Lúcio Moschini frisa que a medida evita decisões judiciais conflitantes e garante segurança jurídica em disputas imobiliárias. Nos casos em que a junção não for possível por questões de competência, o texto estabelece que as ações correlatas fiquem suspensas até o julgamento da questão principal.
0: Luciano Amaral, do PSD de Alagoas, pede esclarecimentos ao Ministério da Justiça sobre interlocuções entre a empresa de investimento esportivo SME e membros do Conselho Administrativo de Defesa Econômica. Ele quer investigar se houve tentativa de reverter uma punição antitruste.
1: Luciano Amaral afirma que o presidente da empresa enviou e-mails a clubes de futebol sugerindo proximidade com o CAD. O parlamentar ressalta que a apuração é indispensável para preservar a transparência e resguardar a imagem de imparcialidade do órgão regulador.
0: Daniel Agrobon, do PSD de Goiás, é autor de projeto que permite aos cidadãos bloquear preventivamente seu CPF contra a contratação de empréstimos ou abertura de contas. A proposta garante ao consumidor o direito de ativar e desativar o bloqueio, seja por modalidade, limite de valor ou período determinado.
1: Daniel Agrobon argumenta que a medida dá mais autonomia ao cidadão para se proteger das fraudes digitais. Ele acrescenta que caso os bancos descumpram a restrição imposta pelo titular do CPF e efetuem uma operação indevida, devem devolver em dobro o valor do prejuízo causado.
2: Política.
0: Eli Borges, do Republicanos, do Tocantins, elogia a atuação da Frente Parlamentar Evangélica na Câmara. O deputado comenta que o grupo atuou em pautas relacionadas à liberdade religiosa, à educação e à defesa da família.
8: Nós retiramos em todos os momentos a doutrinação ideológica nas escolas. Nós conseguimos garantir, nos termos da lei, ampliar esta segurança para que a liberdade religiosa não fosse confrontada por alguma decisão judicial. Nós conseguimos evoluir nas questões orçamentárias do governo, que vinham com recursos, por exemplo, para uma criança mudar de sexo aos 8 anos de idade, e garantido isso pelo recurso do SUS.
1: Eli Borges cita ainda a ampliação da imunidade tributária para igrejas e a atuação da frente contra propostas relacionadas ao aborto e a mudanças nas regras sobre a autoridade dos pais na educação dos filhos. Ele acredita que essas ações fortaleceram os valores defendidos pela bancada evangélica.
0: Termina agora o jornal Câmara dos Deputados, produzido pela Rádio Câmara, com trabalhos técnicos de Wellington Teles e apresentação de Luciana Vieira e Val Monteiro. Boa noite.
1: A Voz do Brasil volta amanhã. Uma boa noite para você.
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3: Oi, show! Que bom estarmos juntos novamente. Estamos chegando por aqui na sua rádio. Eu, seu amigo Elber de Andrade, e você do outro lado me fazendo companhia a partir de agora com muita música sertaneja. Pode aumentar o som por aí, porque o Classe A está começando. Deixa cair as primeiras de hoje.
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1: Fechou o bloco musical do nosso Sertanejo Classe A. Daqui a pouquinho, mais músicas pra você.
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1: Foi mais uma que nós ouvimos por aqui também. Nosso Sertanejo Classe A que volta em instantes.
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9: Você está ouvindo o sertanejo classe A, de volta com você com mais um bloco de música boa. 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
1: É, mais uma que nós ouvimos aqui em nossa programação. Daqui a pouquinho, mais moda pra você.
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1: A gente volta em instantes com você.
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1: Você está curtindo o sertanejo classe A na comunicação do amigão de sempre, o Elbert Andrade. Vamos juntos. É muito bom, né? Saber que você está ligado com a gente, está ouvindo o nosso programa.
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1: Daqui a pouquinho tem mais aqui no Sertanejo Classe A.
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0: Obrigado.
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1: Mais um modão que nós ouvimos juntos em nosso programa Sertanejo Classe A. Daqui a pouquinho tem mais músicas.
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4: Você está curtindo o Sertanejo Classe A, na comunicação desse amigo de vocês, o Elbert Andrade, abraçando você, amigo ouvinte, em toda a nossa cidade e região, curtindo o nosso programa.
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1: Daqui a pouquinho, mais moda sertaneja pra você.
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1: Fechando muito bem a nossa edição de hoje do seu Sertanejo Classe A com seu amigo Elbert Andrade. Obrigado mais uma vez a você pelo carinho, pela audiência. Voltaremos na próxima edição. Valeu, gente. Um abraço e até.
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0: obrigado.
1: Obrigado, Pedro Brito da Estrada.
0: Muito obrigado a todos. Obrigado.
1: Esse patrimônio da música sertaneja no Brasil.
0: Obrigado.
1: Essa música nós vamos cantar agora. 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
1: Seis horas e 17 minutos.
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7: 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Seis horas e 34 minutos.
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10: Seis horas 34 minutos, muito bom dia, Ronda Alta, muito bom dia, você que está ligadinho aqui na nossa programação, meu abraço especial desejando aí a todos uma quarta-feira de muita paz, saúde, felicidade, prosperidade, né? E, né? Que tenhamos o próximo, agradecer também por o mês que estamos terminando hoje, já pedir também uma proteção para todos nós, né? Para o mês que amanhã se inicia. Um abraço, meu povo, e eu chego por aqui com o Paulo Fogaça, arrinconado no arreio. Gaúcho da Fronteira, recordação, e os farrapos e o queixo seco.

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5: 6:52.
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3: Seis horas e 6:52, vamos seguindo por aqui, daqui a pouquinho temos, né? Horário eleitoral, então vamos trazendo música aqui agora, o grupo Tradição Capricha Gaiteiro e o Chico Figueira, Definição do Tchê. Daí teremos o horário eleitoral e depois voltamos aí, né?

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0: 7:26. E como acontece todas as manhãs, após as 7 horas, nós temos a oração da manhã com o padre Reginaldo Manzotti. Vamos aqui, através desta oração, agradecer a Deus por mais este dia em nossas vidas, agradecer pelo mês que estamos terminando e já pedir proteção para o mês que se inicia nesta noite, né? Meu amigo, minha amiga, seja o seu melhor apoio. Todos nós passamos por diversas adversidades durante a vida. A todo momento somos atingidos por situações muito difíceis, onde uma decisão errada pode mudar completamente o rumo da nossa vida. Mas por que será que temos tanto medo de errar, ao ponto até de permitirmos que outras pessoas decidam certas coisas em nosso lugar? Muitas vezes o receio de sofrer as consequências individualmente pode nos deixar muito permissíveis aos mais diversos conselhos. Passamos a incluir progressivamente a opinião das pessoas sobre os acontecimentos à nossa volta, deixando de lado nossas verdadeiras vontades e instintos, esquecendo completamente como tudo isso pode influenciar negativamente no futuro daquele que é uma assistência. Há uma grande diferença entre precisar de ajuda e se inspirar nas sugestões recebidas, em excluir os seus sentimentos e intuição da sua própria vida. Não podemos esquecer que as nossas atitudes refletirão diretamente na nossa vida, e assim não há muita lógica em permitir que outra pessoa tenha tanto poder sobre o nosso destino. Um grande abraço a todos vocês, uma abençoada quarta-feira, e o padre Reginaldo Manzotti chegando com a oração da manhã de hoje. Quando o homem confessa
1: e deixa. 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Bom dia, queridos filhos e filhas. Espero que o seu dia esteja começando de forma intensa e maravilhosa. Hoje, dia 30 de setembro, dia de São Jerônimo, aquele que fez a tradução da Bíblia do grego para o latim. Daí que o mês de setembro é o mês da Bíblia. Que como fruto desta contemplação, a palavra de Deus esteja no nosso dia a dia. Que a Bíblia seja uma cartilha de vida, de oração. Em nome do Pai, do Filho, do Espírito Santo. Amém. Senhor Deus da vida, que criastes o homem à vossa imagem e semelhança, pensastes com amor os caminhos a serem percorridos para nossa felicidade e salvação. Senhor, muitas razões a humanidade se perdeu dos preceitos. Por isso mandastes os profetas e, por fim, nosso Senhor Jesus Cristo, para nos trazer a plena revelação do verdadeiro amor a Deus, ao próximo e a nós mesmos. Obrigado, Senhor, por deixar esta revelação na palavra. Palavra que nos orienta, palavra que nos corrige, palavra que nos ilumina, palavra que nos traz dignidade de filhos de Deus. Manda teu Espírito, Senhor, no início deste dia, para que compreendamos esta palavra e, compreendendo-a, possamos vivê-la. Manda teu Espírito, Senhor, com o dom do entendimento, com o dom da sabedoria, e que possamos ver os teus sinais em tudo e em todos. Senhor, Recorremos a Santa Teresinha do Menino Jesus. Ela, tão íntima de nosso Senhor Jesus Cristo, possa nos valer nesta manhã. Santa Teresinha do Menino Jesus, fazei-nos simples e dóceis, humildes e confiantes. Santa Teresinha, que prometestes passar o vosso céu fazendo bem sobre a terra sem descanso, eu me recomendo a vós, Santa Teresinha. Ajudai-me a viver tão profundamente unido a Jesus, tão profundamente vivenciando os mandamentos e os santos evangelhos, que eu possa um dia estar convosco no reino de Deus. Santa Teresinha, não se canse de interceder por mim, até de ver-me um dia no céu com os anjos e santos. Pai nosso, que estais no céu, santificado seja o vosso nome, venha a nós o vosso reino, seja feita a vossa vontade, assim na terra como no céu. O pão nosso de cada dia nos dai hoje, perdoai-nos nas nossas ofensas, assim como nós perdoamos a quem nos tem ofendido. E não nos deixeis cair em tentação, mas livrai-nos do mal. Amém. Ó Deus, para o dia de hoje, que a Bíblia esteja em minha mão, a palavra de Deus no meu coração e os meus pés na missão. Um bom dia a todos. Amém.

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Opa, bom dia! Tá no ar mais um programa Cafeína, aqui pelas ondas da 87.9 Rádio Navegantes. Hoje, manhã de quarta-feira, dia 30 de setembro de 2026. Bora lá então para mais um programa especial com muita música boa. Muita informação para você. Claro, tua participação também pelo 54-3364-1066. Ainda pelas redes sociais, Facebook, Instagram e também o nosso aplicativo, né? Faltando pela frente 92 dias pra gente finalizar aí. 2026. Hoje também é o último dia do mês de setembro, né? Dia Mundial do Tradutor, Dia Internacional da Tradução, Dia Nacional do Jornaleiro, Dia da Secretária, Dia Internacional do Podcast. São as comemorações, então, para esta quarta-feira, dia 30 de setembro. Informações da previsão do tempo. Hoje, 4,3 milímetros de chuva são esperados para Ronda Alta, com as chances de 88%. Temperaturas entre 18 e 22 graus. Amanhã, que é quinta, né? E na sexta-feira não tem previsão de chuva. Chuva novamente a partir de sábado depois, né? Sábado, então, dia 3, já chove novamente. E teremos chuva por vários dias da semana, né? É o que destaca por enquanto, então, o site meteorológico Clima Tempo na programação da nossa rádio. Bom dia pra você, uma excelente quarta. Obrigado pelo carinho, pela audiência, por estar aí juntinho da nossa programação.

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Perfeito, gente. 8 horas mais 28 minutos da manhã desta quarta-feira, dia 30 de setembro. Receita paga nesta quarta-feira o lote da malha fina do imposto de renda. Cerca de 412 mil contribuintes que caíram na malha fina e regularizaram as suas pendências com o fisco acertarão as contas com o Leão. A Receita Federal paga nesta quarta-feira, dia 30, né? O lote da malha fina de setembro. O lote também contempla restituições residuais dos anos anteriores. O pagamento será feito ao longo do dia. Ao todo, 412 mil contribuintes recebem 1,26 bilhão. Desse total, 466,68 milhões vão para contribuintes com prioridade legal no reembolso. As restituições estão distribuídas em várias prioridades, né? O pagamento então será feito na conta ou na chave Pix do tipo CPF informada na declaração do imposto de renda. Caso o contribuinte não esteja na lista, deverá entrar em contato, né, no Centro Virtual de Atendimento ao Contribuinte, o ECAC, e tirar extrato da declaração. Se verificar pendência, pode enviar declaração retificadora e esperar os próximos lotes da malha fina. Caso o contribuinte não resgate o valor da restituição depois de um ano, deverá requerer o valor no portal do ECAC. O cidadão deve acessar o menu Declarações e Demonstrativos, clicar em Meu Imposto de Renda e em seguida no campo Solicitar Restituição Não Resgatada na Rede Bancária. Tá então, né? A informação, Receita paga nesta quarta-feira então o lote da malha fina do Imposto de Renda. 8 horas, 30 minutos. Bom dia.

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Perfeito, 8:40. Estamos de volta com o nosso programa Cafeína pelas ondas da Rádio Navegantes. Bom dia pra você. Já já a gente vai trazer por aqui o nosso primeiro bloquinho das previsões astrais com o teu signo. Daqui a pouquinho também tem a mensagem do dia. Fica ligado com a gente, viu? O sucesso da Rosalyn, Snap.

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13: Oba! Oi, oi, oi, oi, oi, oi, oi! Salve, salve, turma! Tô chegando com mais uma edição do Giro Astral. Hoje é quarta-feira brasileira, dia do sofá, 30 de setembro de 2026. Muito prazer aqui, Silva Júnior. E a partir de agora eu comando as previsões para o seu signo. É o nosso Giro Astral no ar. E eu começo com você de Áries. Olha, Ariano e Ariana, você se sente mais livre por dentro, então aproveite para se dedicar aos projetos que faz junto com outras pessoas. Os exageros à mesa podem diminuir sua energia. Este é um bom momento para cuidar da alimentação e reduzir sobremesas e doces. Cuidado com isso. Número da sorte é o 6. Alô, Touro, chega mais. Hoje você está confiante, otimista e com alegria de viver. Sua vitalidade contagia quem está por perto. Só cuide para que as pessoas ao redor não consumam toda a sua energia. Preserve também seu espaço e sua liberdade. Número da sorte 29. Alô, Gêmeos! Seu apego aos próprios ideais pode dificultar a comunicação com os outros. Não interprete essa dificuldade como rejeição. As coisas tendem a se acertar ali na frente. Energia não falta. O que você precisa é encontrar um pouco de calma e recuperar o equilíbrio. Número da sorte é o 15, Gêmeos. E daqui a pouco eu volto com previsões para Câncer, Leão e Virgem. Tá só começando. É o nosso Giro Astral.
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som do Post Malone, Circles, Biquíni Cavadão, Se Eu Não Te Amasse Tanto Assim, e também teve Rosalind. 4 minutos faltando para as 9. 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Temos também um gato siamês. Ele está desaparecido há alguns dias, pelagem branca e a cara marrom, né? Se você viu este gato, avise a Rádio Navegantes ou também a doutora Andréia. 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Já tem a mensagem do dia. O sucesso do Armandinho, Lua Cheia.

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14: O tempo que você perde vivendo em um relacionamento ou uma situação triste na sua vida, infeliz, regado pelo comodismo, você usaria para construir uma história nova para a sua realidade, você não acha? Não deixe o tempo te fazer refém de pessoas e de relacionamentos sem conexão nenhuma. Se te machuca, te envelhece. E se te envelhece, é porque provavelmente tira teu sono, te fazendo sentir culpa de coisas que você não fez. Não foram atitudes tuas, e sim de quem fez e colocou tudo nas tuas costas. A vida precisa seguir seu rumo, viu? A tua vida merece felicidade. Lembre-se de uma coisa muito certa: o tempo não volta. É isso mesmo, o tempo não volta. Menos um mês ou até menos um ano na sua vida é muita coisa. Você poderia estar vivendo e fazendo coisas que tem vontade, coisas que te tragam felicidade, que te façam sorrir, uma vida plena e feliz. E no entanto tá aí perdendo o teu tempo e deixando de ir atrás dos teus sonhos, porque foram privados por uma pessoa, por um relacionamento tóxico ou até por um emprego que não te traz satisfação nenhuma. Além de ser amigo, subordinado, esposa ou marido, pai ou mãe, as pessoas são pessoas. São homens e mulheres que precisam de atenção, carinho, apoio, amor. E isso você precisa também. A vida da gente vai muito além de paternidade, maternidade, de ser um bom amigo, de uma boa amiga, que só se doa pelos outros e nada recebe em troca. Ou ser um empregado desvalorizado, digamos assim. Você precisa se colocar em primeiro lugar. Enquanto você não se colocar como prioridade, estará continuando pensando sempre nos outros, só nos outros primeiro, fazendo tanto pelos outros, esquecendo de si mesmo, de si mesma, e deixando o tempo levar de forma precoce sua forma, sua pureza, sua beleza, o seu brilho interior, sua vontade de viver, a sua vontade de crescer, de ser alguém, enfim, levar a sua felicidade. Quanto mais você deixar esses empecilhos tomarem conta, mais tempo você perde na sua vida. Enquanto os outros têm coragem, saem do sofrimento, seguem suas vidas, vivem felizes, você continua aí, no mesmo lugar, batendo em ponta de faca, com medo de se livrar de amarras e sair em busca do que realmente você merece: ser feliz. Me diz uma coisa, você vai deixar o tempo simplesmente passar assim? É? Vai deixar para se arrepender do que não fez quando a velhice chegar? Quando não tiver mais forças para viver e não poder mais fazer tudo que você sempre teve vontade de fazer, aí vai ser tarde demais para você se arrepender. Ninguém tem um destino cruel traçado na vida. Não é destino de ninguém viver essa vida para ser infeliz ou viver à mercê de estar acorrentado a alguém ou a alguma coisa. Não romantize o fracasso de uma relação que deve ser deixada para trás. Em vez de ver o término como um ciclo de trabalho, nas amizades ou no relacionamento como um sinal de fraqueza ou de perda, é importante reconhecer isso como uma oportunidade para crescimento pessoal. E é como dizem, né? Vivendo e aprendendo. Cada relação traz lições valiosas e ao deixá-las para trás, abrimos espaço para novas experiências e conexões mais saudáveis. Então pare de perder tempo. O seu tempo é precioso demais. Às vezes é melhor deixar certas coisas para trás e seguir em frente do que ficar preso a lembranças ou expectativas que só atrasam sua vida. Aprenda com isso e abra espaço para coisas novas e melhores. Você merece ser feliz. A gente sempre fala aqui para você, você merece ser feliz, merece encontrar alguém ou uma situação de vida que realmente te faça bem. Lembre-se, viu? Nem tudo, depois de um conserto, volta a ser o que era. Assim são os objetos e assim também é com as pessoas e relacionamentos, viu? Pensa nisso e seja feliz.

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4: Muito bem, voltamos com mais um bloco do nosso Giro Astral desta quarta-feira. Agora tem previsões para Câncer, Leão e Virgem. A gente começa com Câncer. Aposte na união e na confiança para fortalecer seus vínculos, especialmente as amizades. A impaciência pode levar você a sair do caminho habitual e agir com menos cautela. Mantenha os pés no chão antes de tomar qualquer decisão. Número da sorte é o 2. Alô, Leão, sua energia tem limites, então não tente vencer todas as disputas ao mesmo tempo, porque é impossível. Antes de entrar em mais uma competição, ó, o que eu tô falando, recupere as forças, cara, não vá de qualquer jeito. Dar a si mesmo tempo para respirar fará a diferença. Número da sorte, 24. Alô, Virgem, pra fechar o bloco, o dia traz uma intensidade que pode ajudar você a ganhar tempo. Você ainda tem disposição para se indignar com o que considera errado. E isso mostra que você perdeu o ânimo. Só não deixe o estresse tomar conta, pelo amor de Deus. Número da sorte é o 11, Virgem. E no próximo bloco eu volto com Libra, Escorpião e Sagitário.
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Show 922, Bruninho e Davi, Onde Nasce o Sol. Teve também Di Ferreiro, Deixa Sonhar, música nova. E a nossa mensagem do dia.

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São 9:25.

Perfeito, gente. 9 horas e 29 minutos. O som do Grupo Magic Roots na programação. 9h29, temperatura aqui nos altos da Rua Tuiuti neste momento de 19 graus. Previsão do tempo para hoje de chuva ainda, né? Conforme destaca o site Climatempo, previsão para hoje de 4,3 milímetros. Amanhã, quinta-feira, já não tem mais previsão de chuva. Assim também, sexta-feira, dia 2, não chove. A chuva regressa no sábado, dia 3, e se estende aí pela frente por muitos dias, tá? Essa é a informação preliminar do site meteorológico Climatempo. Vamos lá então para algumas atualizações de informações em parceria com o Jornal Correio do Povo de Porto Alegre e também do GZH, notícias que estão na capa e contra capa dos jornais. Novo requisito dos Estados Unidos exige redes sociais abertas para jornalistas que pedirem visto. Medida envolve profissionais de veículos estrangeiros que irão trabalhar em solo norte-americano. Japão realiza a primeira cirurgia cardíaca com células-tronco. Com a aproximação do inverno, Rússia ataca o sistema de energia elétrica da Ucrânia. Avião com destino a Israel é desviado por briga entre pilotos e suspeita de ataque terrorista. Estado tem 6,3 mil desalojados e número de pessoas afetadas pelas chuvas passa dos 68 mil. Guaíba tem nova cheia e deve subir mais com vazão do Jacuí. Vinho da semana, Camigliano Brunello de Montalcino 2020. Receita paga hoje o lote da malha fina do imposto de renda. Crianças na América Latina enfrentam riscos com El Niño, alerta Unicef. Tribunal japonês determina que a voz humana está protegida em caso de inteligência artificial do TikTok. Maracanã sedia evento da NFL com 78 mil torcedores. Irã recebeu resposta oficial dos Estados Unidos à proposta para acabar com a guerra. Eleição do Inter terá candidatos diante de cenário financeiro cada vez mais preocupante. Último debate entre os candidatos ao governo do Rio Grande do Sul ocorre nesta quarta-feira. Caso Master e crise institucional afetam trabalhos no STF. Mãe e filha são encontradas mortas dentro de casa em Candelária. Grêmio investe em reformulação para manter a linha de produção de talentos da base. São informações aí dos jornais Correio do Povo e também da Gaúchas GZH. 9 horas e 33 minutos. Bom dia.

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11: De volta por aqui e o Palmeiras está treinando durante a data FIFA com 11 jogadores fora, entre convocados pelas seleções principais e atletas que estão com a seleção brasileira sub-20, né? Com os desfalques, o técnico Abel Ferreira precisou recorrer a jogadores das categorias de base para completar as atividades. O período também é importante para a recuperação do atacante Paulinho, que voltou a realizar trabalhos no campo após lesão. O Palmeiras volta a jogar no dia 8 de outubro contra o Bahia, né? Então tá aí, o Palmeiras bem desfalcado aí nessa data FIFA, mas a galera vai voltar aí depois e se reintegrar ao clube, né? Eu sou Kleber Salles e volto daqui a pouco para trazer mais notícias do mundo da bola.
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3: Legal, turma! Estamos de volta com mais um bloco do Giro Astral desta quarta-feira. Agora tem previsões para Libra, Escorpião e Sagitário. Alô, Libra! Sua habilidade para lidar com as pessoas pode evitar um conflito importante. Algumas conversas, porém, acabam drenando sua energia. Afaste-se das discussões que não levam a lugar nenhum e procure um pouco de calma. Número da sorte é o 30. Alô, Escorpião! Não chega mais. Sua vontade de contrariar pode despertar desconfiança nas pessoas ao redor. Fale com mais cuidado e evite fazer alarde. Aproveite também para abandonar hábitos ligados à situação que já ficaram para trás. Eles podem estar limitando sua energia. Número da sorte é o 18, Escorpião. E para encerrar este bloco, vamos com Sagitário. Você pode sentir vontade de deixar seu ambiente mais bonito? Separar e organizar suas coisas fará um bom começo com isso. Eita, ó! Separar e organizar suas coisas será um baita começo. É, arrumei a situação aqui. Evite guardar e remoer o que está sentindo, porque isso consome sua energia. Expressar suas emoções pode sim ajudar você a recuperar o ânimo. Número da sorte é o 7, Sagitário! Daqui a pouco tem o último bloco com Capricórnio, Aquário e Peixes.
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4: 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A importância de cuidar da pele do rosto. As rotinas de cuidados com a pele do rosto estão tomando as redes sociais e a vida das pessoas. Mas afinal, o que realmente é importante no cuidado com a pele do rosto? O que garante que aquela pele esteja saudável e macia? A gente sabe que a saúde da pele do rosto está diretamente ligada com nossa autoestima. Todos queremos ter aquela sensação gostosa de uma pele lisinha, mas falando para além da estética, o cuidado com a pele do rosto previne vários problemas de pele, além de retardar o envelhecimento natural. Então, uma pele bem cuidada não só garante nossa autoestima, como também nossa saúde. Fique ligado, a qualquer momento tem mais dicas de saúde. 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
9: Legal, galerinha! Estamos de volta com o último bloco agora do nosso Giro Astral desta quarta-feira. Agora tem previsões para Capricórnio, Aquário e Peixes. Eu começo o bloco com você, Caprica. Sua força interior está em alta. Você age de acordo com aquilo em que acredita. E isso alimenta seu bom humor e sua sensação de bem-estar. Sua influência sobre os outros também aumenta. Use-a com cuidado, sem abusar. Número da sorte 23. Alô, Aquário, você faz bem em não aceitar de imediato tudo o que certas pessoas dizem. Procure informações por conta própria. O cansaço que sente pode estar ligado à tensão muscular. Uma massagem seria bem-vinda para ajudar a relaxar. Número da sorte é o 4. Alô, Peixes, você transmite uma energia positiva às pessoas ao redor e pode se surpreender com o lado bom das situações. Seu pensamento está especialmente ágil. Aproveite a inspiração para lidar até com as questões mais difíceis. Número da sorte é o 21, Peixes. E o nosso giro astral de hoje vai ficando por aqui. Eu sou o Silva Júnior e amanhã volto com você com mais uma edição do Giro. Grande abraço, aproveita bem a quarta, é dia de sofá, dia de namorar, aquela coisa toda, e até amanhã.
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1: Olá, voltamos com mais informações no Info News desta quarta-feira. Essa é a notícia de agora. Uma instabilidade na recepção de sinais de GPS afetou a operação de aeronaves da Embraer, gerando impactos diretos na malha aérea da Companhia Azul. O problema concentrou-se na frota de modelos da família E2, equipados com sistemas de navegação da fabricante Honeywell Aerospace, resultando no cancelamento de mais de 80 voos e atrasos que prejudicaram cerca de 8 mil passageiros. Em nota oficial, a Embraer informou que acompanha o caso em coordenação com os operadores e com a fornecedora dos equipamentos para solucionar a falha técnica. A fabricante ressaltou que a ocorrência atinge aeronaves em nível global, mas reforçou que não há prejuízo à segurança de voo. Segundo a empresa, a frota E2 possui sistemas e procedimentos redundantes de navegação que garantem o pouso e a pilotagem em conformidade com as normas das autoridades de aviação civil. A Honeywell declarou que avalia a causa raiz da falha de recepção do sinal para mitigar os transtornos e reacomodar os passageiros afetados. A Azul precisou reestruturar temporariamente a sua malha aérea e os horários das partidas programadas. Daqui a pouco eu volto com mais um bloco do Info News. Fique ligado.
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10: Mais uma edição aqui do nosso Radar Esportivo, chegando nesta quarta-feira, hoje dia 30, né? 30 de setembro de 2026. Por aqui é o KS, é o Kleber Salles na área. E o Rafinha deixou o amistoso entre Brasil e Austrália no intervalo após sentir um desconforto na coxa direita. O atacante já teve 5 lesões na região nos últimos 3 anos e ficou mais de 150 dias afastado nesse período. O problema acendeu o alerta no Barcelona, que acompanha a situação do jogador durante a data FIFA. Rafinha vive boa fase na temporada europeia e soma 12 gols e 3 assistências. A seleção brasileira venceu a Austrália por 4-2. É, rapaz, a seleção jogou bem, hein? Jogou bem, viu? Pois é, tá indo a seleção do Carlo Ancelotti.
11: Seleção ganhou bem, a seleção brasileira.
10: Daqui a pouco tem mais aqui no nosso Radar Esportivo, fique ligado.
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2: Desenvolva sua fé. A fé independe de crença ou religião. A fé está ligada à forma como nos relacionamos com o mundo e com as pessoas, ao otimismo, à crença na vida e em algo que tenha significado para você.
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8: Beleza, então, a gente está aqui com o colega Roger na linha. Bom dia, Roger. O Roger, não tá chegando som aqui, não tá chegando sinal nenhum, tá? Eu tô te escutando aí pelo celular, mas chegar som aqui no estúdio não tá chegando. Vamos ver aqui alguns ajustes aí. Ainda não, Roger. Ele só não chega aqui pra mim o sinal. Deve ser alguma coisa aí na tua configuração aí, Roger. Tá, pode falar. Tenta fazer o teste, Roger. Alô? Roger?

Beleza, então, pessoal. A gente está fazendo uns testes aí para a transmissão da missa, né? Que é realizada todos os domingos aí na programação. E a gente vai continuar fazendo os nossos testes aí para restabelecer o nosso sinal, né? 10 horas 45 minutos. Vamos tentar contato novamente com o colega Roger dentro de alguns minutos aí.

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1: Bom dia, Roger. Agora tá chegando o som, tá? Vamos só ajustar aqui os volumes. Mas tá chegando certo o som agora.
0: Agora você diminui lá em cima na mesa o ganho.
1: Agora tá ficando bom. Vou regular aqui na híbrida também.
0: É, pode aumentar um pouquinho a híbrida.
1: Isso, Roger. Agora melhorou um pouco, tá?
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1: Agora ficou bom, Roger. Bem bom mesmo.
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1: Agora
0: que a mulher

0: Como é que tá chegando aí?
1: Agora ficou ótimo, Roger.
0: Oi?
1: Agora ficou bom.
0: Chegando.
1: Agora ficou bom, Roger.
0: Ah.

0: Está aí neste domingo, Everton. Encontro marcado e carimbado, a transmissão da Santa Missa, direto da Igreja Matriz aqui de Ronda Alta. Bom dia, Padre Léo.
1: Bom dia, Roger. Bom dia, Everton, que está no estúdio. Nós estamos acompanhando aí, testando o equipamento. Aproveitar que estamos ao vivo na Rádio Navegantes para convidar o pessoal que hoje à tarde, às 3 horas, nós vamos fazer a Missa da Saúde. Para quem quiser participar, hoje quarta-feira, nesta quarta, então a última quarta-feira do mês de setembro, nós vamos fazer a missa às 3 horas da tarde. Você que está nos acompanhando pela Rádio Navegantes, está convidado a celebrar conosco. Assim testamos os equipamentos, vamos tentando melhorar sempre a nossa transmissão para que possamos chegar até o lado de quem nos acompanha. Muito obrigado, Everton. E seguimos então no estúdio de agora. Muito obrigado, um abraço para todo mundo.
2: Perfeito, então, esse foi o Padre Léo, juntamente com o colega Roger, né? A gente está aí regulando os microfones, o nosso sinal também, agora deu certo, né? E a gente segue a programação aqui do estúdio, então, trazendo para você a programação Bumerangue com as antiguinhas, com as músicas que fizeram parte do teu passado. 10 minutos faltando para as 11.

0: Muito obrigado.
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15: Leve marmitas para o trabalho. Levar marmitas para o trabalho pode ser um caminho para uma vida mais saudável.
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1: A partir de agora, então, os informativos da Prefeitura Municipal de Ronda Alta, atualização dos comunicados, informações e muito mais para você. Começamos aqui o nosso informativo da Prefeitura com os avisos gerais. Siga no Instagram o perfil oficial da Defesa Civil de Ronda Alta e fique por dentro, né, das notícias e avisos sobre o clima no município e também na região. Procure por Defesa Civil Ronda Alta ou arroba Defesa Civil Ronda Alta na plataforma Instagram. A administração informa que está circulando e-mails falsos sobre irregularidades para com a prefeitura. Pedimos cautela a todos para que não caiam em golpes e não concedam seus dados pessoais em links suspeitos. A prefeitura não entra em contato através de e-mails. Ressaltamos que o nosso conteúdo oficial de divulgações é feito através do site e redes sociais oficiais da administração. Ainda que a administração informa que também estão circulando postagens falsas em redes sociais através de anúncios sobre cursos oferecidos pela administração juntamente com o governo federal. Não caia em golpes, as postagens não são oficiais. Procure as redes sociais oficiais Prefeitura de Ronda Alta no Facebook e também no Instagram. Se o conteúdo não estiver nestas páginas, ele é falso, tá bom? A administração municipal, juntamente com a Defesa Civil de Ronda Alta, orienta que a população redobre os cuidados e acompanhe as atualizações dos órgãos oficiais sobre o clima nos próximos dias. Em caso de necessidades, entrar em contato pelos telefones 999-225444 com os bombeiros voluntários, com a Brigada Militar pelo 999-474792, com a Secretaria de Obras pelo WhatsApp 99928-8898 e também com a Defesa Civil pelo WhatsApp 99666-2889. No setor do CRAS, os atendimentos ao público para serviços de apoio ao INSS e também ao gov.br acontecem nas terças e quintas, das 9 às 16 horas, no CRAS. Maiores informações, 3364-1301. Ainda no setor do CRAS, quer participar do programa habitacional de Ronda Alta? Siga o passo a passo. Acesse o site da prefeitura www.rondaalta.rs.gov.br/site. Vá até a aba habitação, baixe e preencha os documentos, declaração, ficha de inscrição habitacional, formulário de recurso administrativo. Depois de tudo preenchido, né? Escaneie os documentos e envie pelo link disponível clicando em adicionar arquivo. Pronto, a tua inscrição estará realizada. Caso você não tenha acesso aos formulários, confira o cronograma de atendimentos para a realização de inscrições presenciais nas redes sociais da administração. Agricultura. A Secretaria de Agricultura e Meio Ambiente informa que o programa Dissemina, focado no melhoramento genético da bovinocultura leiteira através de inseminações artificiais, segue ativo. Os produtores interessados não precisam realizar qualquer tipo de inscrição. É apenas necessário, então, entrar em contato com a Secretaria quando necessitar do atendimento. 99977-6773, 99674-2637, também 99620-3385 ou também pelo 3364-5900. E a Secretaria Municipal de Educação e Desporto informa: inscreva-se para o estágio remunerado por intermédio da ARAC na área de educação. Requisitos: idade a partir dos 16 anos e também estar estudando no ensino médio ou graduação na área de educação. Entre em contato pelo telefone 991-22-2437 para maiores informações. Vigilância epidemiológica de Ronda Alta. Atenção, Ronda Alta, o mosquito da dengue está por aí, né? E ele pode estar mais pertinho do que tu imagina. 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Recolhimento de lixo no nosso município, então. Atenção para o cronograma de recolhimento de lixo na cidade, interior e também balneários. Na segunda-feira, na cidade, Santa Helena, ABB, bairro Ipiranga, Centrinho, Avenida Presidente Vargas, 15 de novembro e Rua Rio Branco. Segunda-feira, Balneários, Rancho Branco, Videiras das Palmeiras, Parque das Águas, Passo da Entrada, Demarco, Águas Claras, Parque da Justiça, Parque da Amizade, Loteamento de Césaro, Loteamento Correia, Loteamento Breda, Loteamento Primavera e Loteamento Bonavigo. Na terça-feira, então, na cidade de Boa Esperança, Viveiro Municipal, Rua Miguel Beus, bairro Quiri, Aparecida e bairro Santa Bárbara. No interior, na terça-feira, linha Cascavel, Natalino, Macali 1 e 2, Brilhante, Arvoredo, Conquistadora e Santa Catarina. Na quarta-feira, na Rua Belo Horizonte, Distritos Industriais, Centrinho, Avenida Presidente Vargas, 15 de novembro, Rio Branco e também área indígena. Na quinta, Santa Helena, ABB, bairro Ipiranga, Avenida Presidente Vargas, 15 de novembro e Rua Rio Branco. Na sexta-feira, Boa Esperança, Viveiro Municipal, Rua Miguel Beus, bairro Quiri, Aparecida, Santa Bárbara e Centrinho. Na sexta-feira, então, no interior, uma vez por mês, né? Na última semana de cada mês, na linha Sanga Matias, Cavazini, Marcon, Divisória, Bela Vista Guzati, Bela Vista São Pedro, linha Vitória, linha Seca, Árcego, Siqueira, São Sebastião, Santa Lúcia, Passo da Entrada e Dona Clara. No sábado, Avenida Presidente Vargas, Rua 15 de Novembro e também Rua Rio Branco. Esse, portanto, é o roteiro da coleta do lixo na cidade, no interior e também nos balneários de Ronda Alta. Por aqui também encerramos o nosso informativo da Prefeitura Municipal de Ronda Alta.

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12: Quarta-feira, 30 de setembro de 2026, este é o Giro de Notícias. Eu sou Norberto Notari e você acompanha os destaques do momento. O presidente do Tribunal Superior Eleitoral marcou para hoje o julgamento sobre notícias falsas envolvendo a Nossa Senhora. A decisão de Nunes Marques se dá após conversa com Edson Fachin, presidente do Supremo Tribunal Federal. O objetivo é analisar a decisão de André Mendonça de determinar a remoção de publicações indicando que Flávio Bolsonaro pretendia retirar o título da Santa de Padroeira do Brasil. O número de transações PIX tiveram uma queda de 10% depois da proibição das bets pelo governo federal na semana passada. Já os valores financeiros movimentados entre sábado e a última segunda registraram uma redução de mais de 15%. Mas, de acordo com o Banco Central, não é possível cravar que essas quedas têm necessariamente relação com o fim das apostas online. O Conselho Brasileiro de Oftalmologia recomendou, em nota, que pessoas que sentirem perda de visão por uso de canetas emagrecedoras procurem um médico que prescreveu o medicamento ou um oftalmologista. A Anvisa recebeu 13 notificações de pessoas com perda de visão após utilizarem algumas marcas. Pesquisas ainda estão em andamento para comprovar a relação. Um voo com destino a Israel foi desviado para a Arábia Saudita nesta quarta após emitir sinais de emergência por causa de uma briga entre pilotos. As informações são da Agência Internacional de Notícias Reuters. A aeronave saiu de Dubai e tinha como destino Tel Aviv. O atacante Rafinha foi cortado da seleção brasileira e não enfrenta a Índia no próximo sábado em Calcutá. O camisa 10 foi substituído na vitória por 4-2 sobre a Austrália por conta de um desconforto muscular na coxa direita e foi liberado pela CBF para retornar a Barcelona para realizar o tratamento. O Giro de Notícias é uma produção da Agência Rádio Web. Produção e apresentação, Norberto Notari. Trabalhos técnicos, Mário Melo.
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0: Após 5 anos de atuação, o projeto internacional Cuida Chagas, liderado pela Fundação Oswaldo Cruz, encerrou suas atividades de campo e inicia a fase de avaliação e consolidação das suas contribuições para o SUS. A iniciativa visa o cuidado, tratamento e diagnóstico da doença de Chagas congênita em populações vulneráveis de 31 municípios do Brasil, Bolívia, Colômbia e Paraguai. Transmitida de mãe para filho na gravidez ou parto, a infecção é provocada pelo parasita Trypanosoma cruzi. Por meio da parceria da Fiocruz com unidades de pesquisa dos três países, o projeto examinou 81 mil pessoas, confirmando mais de 2.600 diagnósticos. O desafio é o fato de a maioria dos recém-nascidos com a doença não apresentar sintomas comuns à infecção, como prematuridade, baixo peso ao nascer e aumento do fígado e do baço. Além de levar cuidados primários de saúde a comunidades, o Cuida Chagas construiu estratégias de busca ativa de casos, contribuiu para a capacitação de profissionais de saúde e formação de lideranças comunitárias. Para a pesquisadora Andréa Silvestre, o projeto mostrou que é possível combater a doença de Chagas congênita por meio do SUS, com ações focadas justamente na atenção primária. Ela explica que o projeto deixou um legado.
1: O projeto deixa como legado caminhos concretos para integrar a testagem de mulheres em idade fértil gestante às rotinas dos serviços, fortalecer o acompanhamento das crianças expostas à transmissão vertical, descentralizar a coleta de exames, organizar fluxos entre atenção primária, vigilância, laboratórios, serviços especializados e ampliar o acesso ao tratamento e ao cuidado integral.
0: Para fortalecer a etapa de diagnóstico, os médicos incorporaram medidas como a triagem e acompanhamento de recém-nascidos. Outra ação inovadora foi a introdução da PCR, teste que detecta o DNA do parasita causador da doença na corrente sanguínea, permitindo o tratamento já nos primeiros meses de vida, quando há grandes chances de cura. No entanto, Andréa Silvestre explica que implementar novas estratégias de combate não significa apenas introduzir testes.
1: É preciso, antes de tudo, formar profissionais, adaptar os processos às diferentes realidades territoriais e construir soluções junto com as equipes locais, com as pessoas acometidas e também com as comunidades. A nossa experiência mostrou que a participação social é uma parte essencial do cuidado. Quando as pessoas acometidas compreendem melhor a doença, conhecem os seus direitos, elas podem participar mais ativamente das decisões sobre sua saúde e também contribuir para enfrentar.
0: Ela também aponta que as ações do projeto não se limitaram às unidades de saúde.
1: Essa mobilização ultrapassou todos os serviços de saúde. Em alguns municípios, nós permitimos a criação de leis e políticas locais que incorporaram a doença de Chagas às suas agendas públicas. Essas são conquistas muito relevantes porque ajudam a dar continuidade às ações e a transformar essas iniciativas que foram realizadas através do projeto em compromissos que sejam permanentes nos territórios.
0: Segundo a Fiocruz, com o encerramento das atividades de campo, o Cuida Chagas passa para uma nova fase, a de análise dos dados coletados para transformar as pesquisas em ações concretas de desenvolvimento do sistema de saúde. Sob supervisão de Vitória Elizabeth, da Rádio Nacional no Rio de Janeiro, João Barbosa.
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7: Como diz o título dessa matéria, qual a diferença entre votos brancos, nulos e aquele que você opta pela legenda? Entender como cada uma dessas opções funciona ajuda a esclarecer dúvidas frequentes sobre a votação e também a apuração dos resultados. Vamos começar pelo voto da legenda. Ele é considerado válido e contabilizado nas eleições proporcionais para deputado federal e estadual. O voto na legenda é quando o eleitor opta por votar diretamente um partido, sem escolher algum candidato específico. Para isso, basta digitar na urna os dois números correspondentes ao partido escolhido e confirmar. Assim, o voto é registrado para a legenda partidária. Já o voto em branco ocorre quando o eleitor decide não manifestar preferência por nenhuma das candidaturas disponíveis para determinado cargo. Na urna eletrônica, o eleitor pressiona a tecla branco e em seguida confirma. Já o voto nulo acontece quando o eleitor digita um número que não corresponde a uma candidatura ou legenda válida e confirma a opção. Antes da confirmação, a urna informa que aquele voto será registrado como nulo. Na prática, o voto branco e nulo têm o mesmo efeito. Eles não são considerados válidos e, por isso, não são destinados a nenhuma candidata, candidato, partido, coligação ou federação. A diferença está apenas na forma escolhida pelo eleitor para invalidar o próprio voto. Agência Rádio Web, produção e reportagem, Christian Costa.
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8: A justiça suspendeu as obras e a comercialização de unidades de um empreendimento com 4 torres residenciais em um condomínio de Capão da Canoa, no litoral norte gaúcho. A decisão é da 19ª Câmara Cível do Tribunal de Justiça do Rio Grande do Sul, que também suspendeu os efeitos do alvará de modificação do projeto e do registro que formalizou a alteração da incorporação imobiliária. O processo foi movido pelo condomínio fechado Velas da Marina, contra a incorporadora responsável pelo empreendimento. O condomínio alegou que o local havia sido concebido e comercializado como um condomínio horizontal, destinado a casas unifamiliares, e que a construção de 4 torres, de 12 pavimentos, representaria uma alteração do projeto original. A maioria da Câmara considerou que havia indícios de falta de transparência na comercialização e, segundo a decisão, a incorporadora teria anunciado o empreendimento como um condomínio horizontal, sem informar de maneira clara a intenção de construir torres residenciais no futuro. A decisão também levou em conta questões ambientais. Existe um acordo judicial que impede a autorização de edificações com mais de 2 pavimentos em áreas sem coleta e tratamento efetivo de esgoto. Para a maioria do colegiado, há risco de danos ambientais de difícil reversão caso as obras avancem. Com isso, a incorporadora deverá interromper obras e intervenções físicas na área e não poderá comercializar as unidades enquanto estiver em vigor a medida. Em caso de descumprimento, foi estabelecida multa diária de R$10.000. Com informações do Tribunal de Justiça do Rio Grande do Sul, Jean Costa.
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26: Aposta não é investimento. Essa é a advertência do Ministério da Fazenda sobre as chamadas bets, ou apostas online, consideradas por cerca de 20% dos apostadores como uma forma de investir. O número pertence ao nono raio-x do Investidor Brasileiro 2026, lançado pela Associação Brasileira das Entidades dos Mercados Financeiro e de Capitais. Segundo o estudo, cerca de 17% da população economicamente ativa apostou online em 2025. Com gasto médio mensal em torno de R$200. As motivações mais frequentes são as chances de ganho rápido em momentos de necessidade e o sonho de conseguir grandes quantias. No entanto, chama a atenção quem considera as bets como forma de investimento, pois esta parcela declara gastar mais com apostas, em média, mais de R$280 por mês. A analista de educação financeira da entidade fechada de previdência complementar, Valia, Bárbara Ferraz, explica que há diferenças entre aposta, investimento e geração de renda.
27: Aposta depende de um resultado incerto. Você pode ganhar, mas pode perder todo o valor apostado e cada nova rodada começa esse ciclo de novo. Investimento tem planejamento, tem objetivo e tem prazo. Pode ter risco, que é importantíssimo que seja conhecido. E um ponto importante é que ele ajuda a formar patrimônio ao longo do tempo. Já a geração de renda vem do trabalho. Pode vir de um emprego, da prestação de um serviço, de um negócio ou de uma atividade produtiva.
26: No caso das apostas, o desejo pelo ganho rápido pode levar à recorrência das práticas. Segundo o analista, a frequência traz consequências ao orçamento familiar a longo prazo.
27: Quando a pessoa aposta com frequência, o dinheiro deixa de cumprir outros objetivos. A reserva...
26: Consequências ao orçamento familiar a longo prazo.
27: Quando a pessoa aposta com frequência, o dinheiro deixa...

0: do que havia planejado. Também preocupa quando a pessoa tenta parar, mas não consegue. E fica irritada quando reduz as apostas.
1: Segundo o analista, caso haja perda de controle, a recomendação é interromper as apostas e buscar por tratamento psicológico profissional. Por meio do aplicativo Meu SUS Digital, o Sistema Único de Saúde oferece auxílio gratuito para o tratamento da chamada ludopatia, que é o vício em jogos de azar. Com informações da Agência Brasil e supervisão de Vitória Elizabeth, da Rádio Nacional, no Rio de Janeiro, João Barbosa.
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quinta-feira, para você que gosta de ouvir o melhor das bandas do Sul, a partir de agora você vai ouvir Bandas e Companhia, mais uma super edição. Obrigado pela sua audiência, obrigado pelo carinho. 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Aumenta o volume e continue aqui.

0: gostando da nossa programação? Espero que sim, ó. Daqui a pouco eu estou de volta com mais Bandas e Companhia. Não saia daí.
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10: Aqui com Bandas e Companhia, tocando o que há de melhor pra você. Vamos de música!

0: informação? Espero que sim. Ó, daqui a pouco eu estou de volta com mais Bandas e Companhia. Não saia daí. 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
2: Bandas e Companhia, tocando o que há de melhor pra você. De volta aqui, Nando Pinheiro. Vem que tem músicas de bandas, vem que tem as melhores da regionalidade do sul do Brasil. Bandas e Companhia, vamos conferir as próximas músicas.

0: somente as melhores. Fica ligado que daqui a pouco eu volto com muito mais sucessos aqui. 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
5: Uma hora e 43 minutos.
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6: E companhia tocando o que há de melhor pra você. De volta aqui, Nando Pinheiro. Vem que tem músicas de bandas, vem que tem as melhores da regionalidade do sul do Brasil. Bandas e Companhia, vamos conferir as próximas músicas.

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1: Essa música, como eu falei, já foi sucesso e será sucesso novamente. André Henry Banda e a musa do bailão classe da banda Mercosul.
0: E eu não posso ir sem dizer que o André não é só um colega de profissão. Ele é um amigo do coração que já me ajudou muito na minha vida, viu?
1: Obrigado.
0: Amo você, meu.

0: Gracias.
1: Oh my God.
0: Curtindo a nossa programação, Pandas e Companhia, com a apresentação de Nando Pinheiro. Deixa eu tomar uma aguinha ali, é coisa rápida. Daqui a pouco eu volto trazendo só as melhores. Bandas e Companhia.

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10: De volta, Leandro Pinheiro. A música não para. Vamos tocar já na sequência mais grandes sucessos, porque você está junto comigo em Bandas e Companhia.

0: Hajmá!
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2: E aí, curtindo a nossa programação Fantasy e Companhia com a apresentação de Nando Pinheiro. Deixa eu tomar uma aguinha ali, é coisa rápida. Daqui a pouco eu volto trazendo só as melhores. Bandas e Companhia.
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11: Olá, voltamos com mais um bloco de informações nesta quarta-feira aqui no Infonews. Grandes instituições financeiras internacionais, incluindo NatWest, Bank of America, ING, Capital One, Bank of Australia e outros, divulgaram alerta conjunto sobre os crescentes riscos associados ao uso de agentes de inteligência artificial no comércio eletrônico. As empresas destacam que a automação de compras via chatbots avança em ritmo superior ao desenvolvimento dos padrões de segurança do setor e da proteção ao consumidor. O relatório aponta ameaças diretas de fraudes, vazamento de dados bancários e direcionamento de usuários para meios de pagamentos desprotegidos. O documento revela também receios dos consumidores em relação ao gasto excessivo, inadvertido e a falta de clareza sobre responsabilidades jurídicas em caso de prejuízo financeiros. A movimentação acompanha a estratégia de empresas de tecnologia como a OpenAI, Google, Anthropic e Meta, que promovem assistentes virtuais capazes de solucionar produtos e concluir transações de forma autônoma. Para mitigar os riscos, os bancos pretendem propor a reguladores medidas como a obrigatoriedade de notificação quando um agente de IA atuar na compra, maior transparência nos critérios de recomendação e garantia de interoperabilidade entre as plataformas do mercado digital. Daqui a pouco eu volto trazendo comigo a última edição de hoje do Infonews. Fique ligado.
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2: De volta por aqui, e o Palmeiras está treinando durante a data FIFA com 11 jogadores fora, entre convocados pelas seleções principais e atletas que estão com a seleção brasileira sub-20, né? Com os desfalques, o técnico Abel Ferreira precisou recorrer a jogadores das categorias de base para completar as atividades. O período também é importante para a recuperação do atacante Paulinho, que voltou a realizar trabalhos no campo após lesão. O Palmeiras volta a jogar no dia 8 de outubro contra o Bahia, né? Então tá aí, o Palmeiras bem desfalcado aí nessa data FIFA, mas a galera vai voltar aí depois e se reintegrar ao clube, né? Eu sou Kleber Salles e volto daqui a pouco para trazer mais notícias do mundo da bola.
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3: 2:34.
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1: Bandas e Companhia, tocando o que há de melhor pra você. De volta aqui, Nando Pinheiro. Vem que tem músicas de bandas, vem que tem as melhores da regionalidade do sul do Brasil. Bandas e Companhia, vamos conferir as próximas músicas.

Obrigado, gente! Obrigado, vocês são show. Tá ficando lindo e eu tô começando a me emocionar aqui em cima. Obrigado pelo carinho, moçada. Valeu mesmo.

0: pouco, chegando ao final do Bandas e Companhia, mas te prometo que na próxima edição vai ter muito mais sucessos pra você. Um grande abraço e até mais, sempre na companhia aqui do seu grande brother Nando Pinheiro, no Bandas e Companhia. Valeu!
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27: Leve marmitas para o trabalho. 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

pessoal, sejam mais que bem-vindos ao nosso showzaço. Esse é o Show da Tarde, aquele programa que você gruda e não desgruda. Prontos aí para mais uma tarde recheada de música e de diversão? Então bora! Os hits que não saem da sua cabeça vai rolar agora, hein? Aumenta esse volume aí!

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1: Olá, voltamos e o Info News está no ar com mais um bloco deixando você muito bem informado nesta quarta-feira. O Brasil registra uma média anual de 16 acidentes envolvendo helicópteros, conforme estatísticas do painel CIPAER, mantido pelo Centro de Investigação e Prevenção de Acidentes Aeronáuticos, o CENIPA, da Força Aérea Brasileira. Desde 2016, o levantamento oficial contabilizou 182 ocorrências no país, resultando em 53 acidentes com vítimas fatais e 124 mortes. O estado de São Paulo lidera o número de casos na última década, com 33 registros, seguido por Minas Gerais, com 28, e Rio de Janeiro, com 22. A estatística ganhou evidência após a queda de um modelo Bell 430 em Santa Catarina, na Serra, que vitimou 5 ocupantes, incluindo o cantor sertanejo Rick, da dupla Rick Renner. Segundo o levantamento técnico, a perda de controle em voo foi a principal causa primária entre os acidentes mapeados, com 57 ocorrências. Enquanto o modelo Robinson R-44 figurou como a aeronave com maior número de casos registrados neste período, somando 63 episódios. As investigações do CENIPA indicam que a maioria dos acidentes ocorreu durante a fase de voo de cruzeiro, seguida pelas fases de pouso e decolagem.
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20: Mais uma edição aqui do nosso Radar Esportivo, chegando nesta quarta-feira, hoje dia 30, né? 30 de setembro de 2026. Por aqui é o KS, é o Kleber Salles na área. E o Rafinha deixou o amistoso entre Brasil e Austrália no intervalo após sentir um desconforto na coxa direita. O atacante já teve 5 lesões na região nos últimos 3 anos e ficou mais de 150 dias afastado nesse período. O problema acendeu o alerta no Barcelona, que acompanha a situação do jogador durante a data FIFA. Rafinha vive boa fase na temporada europeia e soma 12 gols e 3 assistências. A seleção brasileira venceu a Austrália por 4-2. É, rapaz, a seleção jogou bem, hein? Jogou bem, viu? Pois é, tá indo a seleção do Carlo Ancelotti.
21: Seleção ganhou bem, a seleção brasileira.
20: Daqui a pouco tem mais aqui no nosso Radar Esportivo, fique ligado.
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3: Desenvolva sua fé. A fé independe de crença ou religião. A fé está ligada à forma como nos relacionamos com o mundo e com as pessoas, ao otimismo, à crença na vida e em algo que tenha significado para você.
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4: 3:38.
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3: Tudo para mais um super bloco musical repleto de sucessos aqui no seu Show da Tarde. Ó, espero que você esteja animadão aí, hein? Pois estamos aqui naquele clima, daquele jeito, no pique, hein? Bora aumentar o volume aí porque músicas incríveis vão rolar a partir de agora.
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1: 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A pele seca acaba produzindo menos óleo do que deveria, por isso, essa pele acaba com uma aparência mais sem brilho, áspera ou até um pouco escamosa. Isso acontece principalmente porque a barreira cutânea desse tipo de pele é mais sensível. Essa barreira é responsável por reter água em nossa pele. Sem essa proteção, a pele fica ressecada facilmente. Já a pele oleosa produz sebo em excesso. Isso acontece por estresse, umidade e até hormônios. Esse tipo de pele tem uma aparência gordurosa e brilhante, principalmente na famosa zona T, testa, nariz e queixo. Já a pele mista e a pele normal são as mesmas, mas existe uma diferença essencial entre elas. A pele mista tem certas partes secas e outras partes oleosas, diferente da normal, que é geralmente hidratada e saudável, sem esses pedaços com ressecamentos ou oleosidades. Conhecendo melhor a nossa pele. Fique ligado, a qualquer momento tem mais dicas de saúde. 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

pra você aqui ao vivo, hein? Com o seu show da tarde. Espero que todos estejam aí prontos pra curtir, pra aproveitar essa tarde aí empolgante ao som das melhores músicas. Ó, sem mais delongas,

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6: Olá, seja bem-vindo. É hora de ficar bem informado. Info News está no ar. Muito prazer, eu sou o Silva Júnior. Hoje é quarta-feira, dia 30 de setembro de 2026. E essa é a notícia de agora. O Brasil assumiu a liderança mundial na adoção de criptoativos, segundo o relatório Geographic of Report 2026, elaborado pela empresa de análise Chainalysis. Nos 12 meses encerrados em junho de 2026, o país movimentou 252,5 bilhões de dólares em transações de criptomoedas, superando mercados como Estados Unidos, por exemplo. Aí vem Nigéria, Japão e Coreia do Sul, todos eles superados pelo Brasil nesse quesito. O volume transicionado do território nacional correspondeu a 2,7% dos 9,4 trilhões de dólares movimentados globalmente. O Estado atribui a liderança brasileira ao uso equilibrado de criptoativos, impulsionado pela adesão de empresas às stablecoins, moedas digitais pareadas e ativos reais, como dólar, para gestão de liquidez e pagamentos internacionais. A consolidação da regulação pelo Banco Central e a expansão das exchanges domésticas, que passaram de 1,5% para 12,5% de participação dos fluxos regionais, também fortaleceram o mercado interno. Na América Latina, onde a atividade de criptoativos cresceu 9,8%, enquanto o mercado global recuou 1,6%, o Brasil responde por 43,7% da movimentação regional. Daqui a pouco voltamos com mais um bloco do InfoNews, deixando você muito bem informado.
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6: 4:34.
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Depois do show do Sabiá na Laranjeira, nós estamos chegando. Boa tarde, 17 horas mais 7 minutos. Eita, finzinho de tarde, último dia do mês, né? Último dia do mês. Amanhã já 1º de outubro. É, mês de outubro chegando. 17 horas com 8 minutos, eu sou Roger e estarei contigo até as 19 horas aqui na nossa programação com muita música boa, né? Nesta quarta-feira, meio de semana, 18 graus temperatura, na casa dos 18 graus, umidade relativa do ar em 91%, ventos a 8 km por hora, tempo instável. Nesse instante, no município de Ronda Alta. Piedade sem dó, Bruno Marrone no Beijo de Varandas. Manda teu recado pra cá, 3364.

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0: minutinhos, Clau e Roger, cara na porta aqui na programação da Comunitária Navegantes. Trazemos para você também a informação. Defesa Civil monitora pontos de alagamentos após grande volume de água lá em Xanxerê. O que estava no Rio Grande do Sul e que também está no Rio Grande do Sul, na região de Lajado, na região de Porto Alegre, Vale do Caí, também está acontecendo em Xanxerê, onde a Defesa Civil segue monitorando condições climáticas e o nível do Rio Xanxerê após grande volume de chuva registrado nas últimas horas. O acumulado dos últimos dias já ultrapassa 200 milímetros no município de Xanxerê, em Santa Catarina, enquanto nos últimos 60 dias o volume de chuva superou 750 milímetros. Em razão do grande acumulado, alguns pontos de alagamentos foram registrados no município hoje, né? As equipes permanecem acompanhando os níveis dos rios. Que loucura, né? Que doideira saber que está acontecendo tudo isso, né? Em várias cidades do Brasil, né? Aconteceu já no Rio Grande do Sul no passado, retorna agora a acontecer de novo alguns temporais, né? E ontem, por exemplo, temporais provocaram estragos no aeroporto e no hangar do aeroporto de Toledo, no estado do Paraná, com a cobertura vindo ao chão. O que que é isso, né, gente? O que que é essa climatologia que a gente está vivendo aí? Um clima de incertezas, de muitos problemas, principalmente na agricultura, né? A gente está vivendo dias difíceis ultimamente e olha, não há tendência. Segundo ontem nós assistíamos previsões, né? As previsões indicam ainda que o El Niño vai trazer dores de cabeça ainda em fenômenos desse tipo, podendo se estender até o mês de fevereiro do ano que vem. Então, preocupações são grandes com relação a isso. 17 horas 21 minutos na programação da Navegantes. Vamos em busca da nossa audiência qualificada, que é a sua audiência aqui da nossa programação, com muita música boa. E olha, não demora muito.
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0: Sim, já estaremos de volta.
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1: 5:23.
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16: 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Fante.

0: campeão, Carreira e Zé Paulo, aqui da Navegantes. Quarto vizinho, já já, tem mais, né?
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0: Ah, se tem, meu brode. 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

Gildo de Freitas, meu conselho, 17:53. Aqui na programação da Comunitária Navegantes, com muita música boa pra você na Navegantes até às 19 horas aqui na Navegantes.

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4: 17:57. Estrelinha Marília Mendonça de Paulo e Paulino.

0: Vem aí a nossa reflexão, finzinho de tarde, 18 horas em ponto, com o Padre Léo, e já nós estamos de volta.
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0: bênção e paz. Peregrinos de esperança, aos pés de Maria, Mãe dos Navegantes. Ave Maria, cheia de graça, o Senhor é convosco. Bendita sois vós entre as mulheres, e bendito é o fruto do vosso ventre, Jesus. Santa Maria, Mãe de Deus, rogai por nós, os pecadores, agora e na hora de nossa morte. Amém. Oremos. Ó Deus, Pai de amor e misericórdia, que pela graça do Espírito Santo, por meio da Sagrada Família, quisestes habitar conosco em Jesus, nós agradecemos vossa presença e todos os benefícios recebidos pela intercessão de Maria, Senhora Nossa. Atendei também nossa súplica de peregrinos de esperança neste santo ano jubilar, e guardai-nos sobre a vossa proteção de Pai, Filho e Espírito Santo. Amém. Um grande abraço. Nos vemos na missa. Tchau, tchau.
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18:08, 18:08 aqui na Navegantes, temperatura na casa, né? Nós iniciamos com 18 graus e ela continua 18 graus a temperatura, umidade relativa do ar na faixa de 92%. Quando começa a surgir um pouquinho mais, né? A umidade do ar começa a surgir um pouquinho mais da noite, já a umidade do ar começa a subir também, né, meu amigo? Então simbora com música! Simbora com os sucessos por aqui. A música, quem vem cantar pra gente agora é o Rui Carlos Ávila, Marcha de Volta. Vamos curtindo aqui da Navegantes. A música regional do

18:12. A música regional do Rio Grande do Sul. Marcha de volta com Rui Carlos Ávila aqui na Navegantes, 18:13. O cheiro dela, Daniel.

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13: O desafio hoje é diferente.
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13: Certo.

Pequeninha, é, grande pequeninha, 18h27 na Navegantes, Guilherme Santiago, caçador de você. 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
1: Bom demais, e nós estamos de volta, minha amiguinha Tereza Machado, tá ligada aqui na Navegantes. O Leonardo regravou essa música e ela é linda demais, dona Tereza.

0: Aqui o sucesso é você, 18h36 na Navegante.
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0: Tá aí, 18h38, 18:38, temperatura na casa dos 18 graus, umidade relativa do ar, a umidade relativa do ar tá na faixa de 93%. Cara, e o Peter Scheuer, né, tá dizendo aqui na sua previsão que o IMET, Instituto Nacional de Meteorologia, prevê, né, um enfrentamento de uma frente intensa em chuva e temporais durante o mês de outubro, viu? Alguns cenários dos modelos meteorológicos apontam acumulados de 300 a 400 milímetros na primeira quinzena. Pra você ter uma ideia, o que vem por aí ainda na região sul, ao longo do mês de outubro em Santa Catarina, a previsão indica uma melhora temporária entre quinta e sexta-feira. No entanto, uma nova frente fria vai aumentar a instabilidade a partir de sábado, com possibilidade de chuva volumosa, né? As chuvas, gente, né, elas não chegaram para brincadeira. O tempo não está para brincadeira. Nós é que vamos ter que nos adaptar com a meteorologia. Não vai ter outra coisa pra gente fazer, a não ser que o ser humano, o cidadão, se adapte à meteorologia, porque vem chumbo grosso por aí, é o que dizem as previsões. E aqui no canal Rural, uma frente fria vai trazer ventania de até 90 km por hora para quatro regiões do Brasil. A presença de uma nova frente fria em diferentes regiões associada a fenômenos climáticos traz muita ventania para áreas do sul, sudeste, centro-oeste e nordeste. O ciclone extratropical se afasta para o oceano e a frente fria mantém chuva, principalmente em Santa Catarina e no Paraná. Paraná permanece quente e abafado, com rajadas que podem chegar a 70 quilômetros por hora, né? Que loucuragem vem aí, né? Seguro Rural tem novas regras após sanção com vetos. Vamos ver o que diz aqui essa matéria do canal Rural. A nova lei que estabelece regras para o seguro rural no Brasil foi sancionada com vetos, publicada nesta quarta-feira no Diário Oficial da União. Setembro de 2026 amplia mecanismos de proteção a produtores rurais e estabelece mudanças na contratação, regulação e pagamento de indenização. Entre os principais pontos mantidos estão a definição de prazos para o pagamento de indenizações, a integração do seguro às garantias do crédito rural e a obrigatoriedade das despesas da União destinadas à subvenção econômica ao prêmio do seguro rural, observadas os limites orçamentários. Ainda no texto, que recebeu vetos do Executivo antes da sanção, entre os dispositivos barrados estão os pontos relacionados à isenção de tributos federais nas operações de seguro rural e a possibilidade de aquisição de letras de risco de seguro, LRS, pelo fundo destinado à cobertura suplementar dos riscos do setor. O que foi vetado? Um dos vetos atingiu o dispositivo que travava do alcance da isenção de tributos federais relacionados à operação do seguro rural. Na justificativa encaminhada ao Congresso, o governo argumentou que a medida poderia resultar em renúncia de receita sem a apresentação da estimativa do impacto orçamentário e financeiro e medidas de compensação exigidas pela legislação fiscal ao governo, segundo o Canal Rural. 18:42 na Força Cultural do Laboratório Lab Center e Escritório Contábil Contec. 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

0: Bom demais, 18 horas 48 minutos. A Sônia Moreira diz que tá chuva por aqui, hein, Sônia? É muita chuva lá, e tá chovendo para todo lado desse país, né? Tava falando antes de chuva que tem previsão de muita chuva aí. Para amanhã, quinta-feira, não tem chuva, para sexta-feira não tem. Sábado, 7 milímetros para Ronda Alta. Domingo, 34. Vamos comer pipoca, tomar chimarrão e ficar só na solidão no domingo. 34 milímetros de chuva. Segunda-feira, 4 milímetros de chuva. Terça-feira que vem, 21. Quarta-feira que vem, 53. Quinta, 2 milímetros. Sexta-feira que vem, 31 milímetros. Sábado que vem, 18,5. Domingo que vem, 11,3. Na segunda, 10, 11 milímetros. Na terça, dia 13, 6 milímetros. Na quarta, 14, 4,5. Vem chuvarada por aí. Em alguns lugares poderá chegar até 300 milímetros de precipitação na primeira quinzena. Você viu? Vai chover para cachorro beber água de pé, como diz a piada aquela, né?
1: Mas que barbaridade!
0: Sim, verdade. Universitária cai de prédio, olha só, universitária dançava em sofá, mas sobrevive. Vamos ver o que diz aqui. Ela caiu do 8º andar do prédio quando dançava em um sofá. Estou viva, não consigo acreditar, disse Christine Sargent, de 21 anos, após acidente na Geórgia, nos Estados Unidos. Ela foi salva por espreguiçadeira. Que loucura, hein? Uma estudante lá da Geórgia sobreviveu milagrosamente a uma queda de janela do 8º andar do prédio residencial, segundo relatou o pai dela, né? Que doideira, né, pessoal? Mas também tem uns lugares melhorzinhos pra dançar, pra chacoalhar o esqueleto de outro lugar, né? Pela madrugada, hein? Eita, estão dançando quase pendurado nos prédios aí, né?
1: Mas que barbaridade!
0: Aí é perigoso, né? Se não é perigoso, meu amigo Delmar Corato, pessoal lá do bairro Santa Bárbara, o Volmir da Silva, o Valdecir e a Fernanda, a Ana Zélia, a Clair Sausen Dunke, a Sônia Moreira, Leonida Oliveira e a Ivone de Lara, galera que passou por aqui na nossa live. E nós vamos tocar, quer dançar? Então eu vou tocar aqui a loira do bar. Quer dançar, mas não vai dançar na janela, se pendurar na janela pra dançar aí, se acaba se esborrachando com o gaiteiro Vargas, você pode se esborrachar com essa loira do bar.
1: Mas que barbaridade!

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0: 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Conheça seu tipo de pele. Para começar a cuidar do rosto, saiba que existem indicações diferentes para cada tipo de pele. Algumas terão texturas mais secas, outras mais oleosas, e cada uma delas pedirá cuidados específicos. Existem 5 principais tipos de peles. São elas a normal, seca, oleosa, mista e também a sensível. Para saber qual é o seu tipo de pele, precisa-se saber simplesmente observá-la. A quantidade de sebo ou óleo vai ser importante para definir seu tipo de pele, lembrando que esta oleosidade pode diminuir com a idade. Depois de checar a oleosidade, procure por sinais de ressecamento, como a pele acinzentada ou esfarelada, principalmente nas linhas de expressão. Por fim, verifique se você tem sinais de sensibilidade, como vermelhidão e descascamentos. Assim você consegue esclarecer todos os tipos de dúvidas de qual o seu tipo de pele. Uma ótima dica é consultar um dermatologista para saber como anda da sua pele e que tipo de pele é a sua. Fique ligado, a qualquer momento tem mais dicas de um dermatologista para saber como anda a sua pele e que tipo de pele é a sua. Fique ligado.

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12: Não vai dar mais tempo de atender todo mundo, mas vai dar tempo de mandar um alôzão, sim. Devido ao horário político, horário eleitoral, né? Temos muitos spots na nossa programação, mas mesmo assim, não vou deixar de mandar um abraço para Sônia Moreira, que pediu Fundo da Grota. Deixa eu ver quem mais aqui, a Sônia Moreira, né? E a Inês Crescêncio, galera que tá ligado comigo aí, um forte abraço e até amanhã. Amanhã nós estamos de volta, vem aí o programa Baú Sertanejo. Atenção, tchau, tchau.
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0: gente, tudo bom? A partir de agora tem Baú Sertanejo. Que bom estar com você a partir de agora, durante 2 horas, levando o melhor do sertanejo de todos os tempos. Comunicação Diogo Ferrari, sempre com você aqui, não importa o dia, a hora, a cidade, tá todo mundo ligado aqui. A partir de agora tem Baú Sertanejo. Aumenta aqui o som, porque a partir de agora tem baú.
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0: vocês. Obrigado.
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4: Muito bem, de volta com o Baú Sertanejo, aumenta o som.

0: Você vai ficar, né?
1: Eu vou ficar.
0: Obrigado, gente.
1: Salva de palmas, Leonardo, por favor.
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0: sertanejo, sempre com as melhores pra você, onde você estiver. A gente volta daqui a pouquinho, é só tempo de tomar uma água e a gente volta.
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0: machucam demais.
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2: Muita nossa carreira e nos deu o primeiro disco de ouro.

0: Música.
1: O sertanejo sempre com as melhores pra você aí de todos os tempos. Não sai daí não, depois do intervalo a gente volta.
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1: Estamos de volta, como prometido, trazendo para você o melhor do sertanejo aqui no Baú.

0: O sertanejo sempre com as melhores pra você aqui. Não sai da sintonia, já já tem mais pra você.
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7: Muito bem, de volta com o Baú Sertanejo, aumenta o som.

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13: Mais uma super sequência de volta aqui, ó, pra você ouvir curtir no Baú Sertanejo.

0: fechar com chave de ouro a nossa quarta-feira. Eita, fica triste não aí, tá triste? Pra que ficar triste? A gente volta amanhã na quinta-feira.
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0: Está no ar a Voz do Brasil. As notícias do governo federal que movimentaram o país no dia de hoje.
1: Olá, boa noite.
2: Boa noite para você que nos acompanha em todo o país.
1: Quarta-feira, 30 de setembro de 2026.
2: Vamos aos destaques do dia.
1: Centro Nacional de Proteção à Criança e ao Adolescente vai centralizar notificações de crimes na internet.
2: Plataformas deverão comunicar situações de risco iminente ou em andamento em até 12 horas. Graziela Mendonça.
3: Portaria também autoriza a criação de uma força integrada para combater o crime organizado no ambiente cibernético.
1: Mudanças nas receitas médicas controladas.
2: Uma nova regra da Anvisa autoriza os médicos a emitirem as receitas de forma totalmente digital.
1: A partir de hoje, as vigilâncias sanitárias locais passam a usar um sistema único integrado em todo o Brasil. Cleide Lopes.
4: O novo sistema foi criado para centralizar a gestão na prescrição de medicamentos sujeito a controle especial.
2: Está chegando o Dia das Crianças.
1: E você já sabe o que vai dar de presente?
2: Na hora de escolher um brinquedo, fique de olho nas dicas do Inmetro para garantir diversão com segurança. Pablo Mundim.
5: Do Inmetro, orienta os pais a verificarem a presença do selo de identificação da conformidade antes da compra.
1: Hoje, na apresentação da Voz do Brasil, Luciano Seixas e Mariana Jung.
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1: A Justiça Federal determinou medidas para a proteção de crianças e adolescentes na plataforma Discord.
2: O pedido foi feito em ação da Advocacia Geral da União, acatada pelo Judiciário.
1: A ferramenta de comunicação terá que adequar o monitoramento da plataforma, verificação de idade e de controle parental, entre outras medidas.
6: Na ação que foi acatada pela Justiça Federal, a Advocacia Geral da União sustenta que a plataforma Discord apresenta falhas nos mecanismos de verificação de idade e de proteção aos usuários contra riscos graves, como os que culminaram na morte de uma adolescente de 13 anos em julho deste ano. A ferramenta de mensagens instantâneas e comunicação deverá cumprir agora uma série de determinações judiciais, entre elas, adotar medidas para impedir a recriação de servidores, canais e comunidades removidos e o retorno de usuários banidos ou suspensos. O Procurador Nacional de Defesa e Democracia da Advocacia Geral da União, Rafael Ramos, ressaltou que as medidas estabelecidas pela Justiça estão previstas na legislação brasileira, com destaque para o Estatuto da Criança e do Adolescente Digital.
7: Então, esse quadro ele já vinha se agravando e o que acontece? O Brasil hoje ele tem uma legislação específica, né, para proteção de crianças e adolescentes no ambiente digital, chamado ECA Digital. Então nós, essa foi a grande base, digamos, da nossa ação, foi exigir que fossem cumpridos determinações que já constam em lei, mas que infelizmente não estavam sendo observadas especificamente nessa plataforma.
6: De acordo com a decisão judicial, as contas de crianças e adolescentes até 16 anos devem estar vinculadas às contas de seus responsáveis legais. A plataforma de Discord também deverá adotar medidas de proteção e ferramentas de supervisão parental, incluindo controle das interações. A decisão ainda determina que o Discord crie protocolo para situações de extorsão sexual envolvendo crianças ou adolescentes. Rafael Ramos, da Advocacia Geral da União, explicou que essas plataformas já têm ferramentas para coibir esses tipos de crimes.
7: Há mecanismos nas formas de detecção, seja por vídeos, seja por ícones, seja por textos, seja por chamados metadados, né, correlações de comportamento de determinados usuários conversando com outros, os chamados sinais, né? Esses marcadores, as empresas têm condição de fazer esse acompanhamento e é uma avaliação de risco, né?
6: O Discord também deve comprovar a capacidade de operar em língua portuguesa para segurança, moderação e recebimento de denúncias no Brasil. Caso não cumpra a determinação judicial, a plataforma ficará sujeita a multa diária de R$100 mil. Reportagem Luana Karen.
2: O Google removeu do YouTube 46 canais e 11 vídeos criados por meio de inteligência artificial com falsos médicos para disseminar desinformação, promessas de curas e tratamentos sem comprovação científica.
1: Outros 32 canais